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8: Nove e 38. 28 graus.

9:50.

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4: Vinte e cinco graus.

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2: Dez e trinta e um.

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1: 25 graus.

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1: Uma e 37.

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0: 5h50.
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Que bom, cola aí, vem comigo, galerinha, nas ondas do rádio e também da internet. A partir de agora, a vibe mais vibrante, mais alegre é aqui. Programa Onda Sertaneja, anota aí. Hoje é segunda-feira, dia 31 de agosto de 2026. Emocionando a galera. É o seu programa Raiz Onda Sertaneja que está no ar. A partir de agora, vem aí a mensagem de hoje.

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0: Tá na boa, programa Onda Sertanejo, seu programa raiz. Ciro de Luca, bons amigos, voltamos daqui a pouco. Momento da tradição, já já, Brasil.
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O seu programa Onda Sertaneja já está de volta. Tudo na paz, tudo belezinha, meus queridos. Então tá bem, vamos nessa. Eder Machado te faz companhia. O pessoal ligadaço comigo lá em Samambaia, no Distrito Federal. Ituaçu, na Bahia. Berilo, Minas Gerais. Alô, Zé Doca, no Maranhão. Senador Pompeu e Senador Sá, no Ceará. Ingazeira, em Pernambuco. Solonópole, no Ceará. Catolé do Rocha, na Paraíba. Alô, alô, São Raimundo das Mangabeiras, no Maranhão, Churrasco Bonito, Tocantins, Campo Grande, Alagoas, Riacho de Santana, Rio Grande do Norte, Jijoca de Jericoacoara, no Ceará, Carauari, no Amazonas, Princesa Isabel, na Paraíba, Vanderlei, na Bahia, Maraújo, no Ceará, Santarém, no Pará, Alô Touros, Rio Grande do Norte, Giruá e também Coronel Barros, no Rio Grande do Sul, nos Pampas do Rio Grande, tchê. Alô São João do Meriti, no Rio de Janeiro, Pacujá, no Ceará, Nova Olinda do Maranhão e também Açailândia, no Maranhão, Diamantino, no Mato Grosso, todo mundo curtindo, ligado no programa Onda Sertaneja. Boa música, sucesso, alegria, os melhores ouvintes da volume, chegando no Onda Sertaneja, momento da tradição. No programa Onda Sertaneja, momento da tradição, apresenta o grupo Charla de Galpão, da cidade de Fraiburgo, Santa Catarina. Grupo Charla de Galpão é o destaque de hoje do momento da tradição com a música Origem Campeira.

Tá certo, carimba aí que o som é bom de Daisy, singularidade, você conferiu música boa, sucesso, alegria e o clima gostoso, aqui é Bailão Meu Fio, é o programa mais alegre, mais contagiante, mais gostoso, Onda Sertaneja, o seu programa raiz.

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0: César Oliveira e Rogério Melo, apaixonado. André Renner, alô, ex-amor, Eduardo Costa, imagina eu. E Garotos de Ouro, morenaça. Assim vamos chegando ao final da edição de hoje do Onda Sertaneja. Muito obrigado pela sua companhia, pelo carinho e pela audiência de vocês que ficaram ligadinhos, ligadaços. Já já, mais um programa líder e campeão de audiência pintando pra você. Éder Machado tá dizendo o seguinte, mulherada, cheguem juntinhas no rádio, sintam-se beijadas. Rapaziada, sintam-se todos abraçados. Gente da gente, um beijo carinhoso, fiquem com Deus, cuide-se.
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0: Deus adiante, paz e guia. Recomendo-me a Deus e a Virgem Maria, minha mãe, os 12 apóstolos, meus irmãos. Eu andarei nesses dias e nessas noites com meu corpo cercado, vigiado e protegido pelas armas de São Jorge. São Jorge, sentou praça na cavalaria. Eu estou feliz porque eu também sou da sua companhia. Eu estou vestido com as roupas e as armas de Jorge, para que meus inimigos, tendo pés, não me alcancem, tendo mãos, não me toquem, tendo olhos, não me enxerguem, e nem pensamento eles possam me fazer mal. Armas de fogo, meu corpo não alcançarão. Facas e lanças se quebrem sem ao meu corpo tocar. Cordas e correntes se arrebentem sem meu corpo amarrar. Pois eu estou vestido com as roupas e as armas de Jorge. Jorge é da Capadócia, salve Jorge!
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0: 8:26.
1: Olha o beat! 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Vem com

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12: Ásia Mandrade.
13: Edson Lima.
12: Vamos começar uma história juntos agora, né?
13: Vamos sim. E vamos cantar essa linda canção.
12: Cante pra mim.
13: Vamos lá.
12: Pra nós.

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0: juventude entrando na onda da Limão, hein? Isso é bom demais, hein? A nova geração, parabéns, irmão. Obrigado por tudo.
1: Eu quero saber.
2: Obrigada, João.
0: João Gomes está na voz.
2: Eu abençoe.
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0: Cê tá doido?
1: 9:26.
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3: 3, 4.
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1: Obrigado, papai
0: mãos.
1: Jorge.
2: 9:39.
3: Em breve, Evonei.

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0: 10:53.
1: Essa é a diferença de uma menina pra mulher, meu filho. Escuta aí, olha.

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0: Faz barulho aí, Goiânia, Zé Rodolfo!
1: Valeu, Goiânia, Deus abençoe! Valeu, meu Deus.
2: 11 e 12.

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0: 11:28.
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0: Essa é a vovó Lidinha!
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0: 11:50.
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1: Aí, ó.

Fodai, Cida, Bruna, Natália, Mena, Leone, Tassiana. Cadê Tassiana? Aí tá. Daniel Oliveira, Mena. Cadê o nome da sua namorada, rapaz? Tem que escrever aí, pô. Sou de verão, Larissa, Luiz. É cidade louca. Diga, diga. Ciúme de picante, vou tocar pra você. Matheus, já é canada. Matheus, Viana, vem, acorda pra ver. Já é canada. Rapaz, você não sabe que trabalho isso dá, viu?

Meio-dia e 41.

0: Libra.
1: Valeu, parabéns.
0: Obrigado, Zeca, prazer é nosso. Muito obrigado por tudo, meu amigo.
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1: Três pessoas morrem em grave acidente na BR-135 em Presidente Dutra. Mulher é baleada com 5 tiros em tentativa de feminicídio na cidade de Buriticupu. Polícia prende dupla por morte ligada a casos amorosos. A gente fala também sobre o fim da escala 6x1, porque o comércio do Maranhão pediu cautela e aderiu à mobilização nacional. Estado ultrapassa os 7 milhões de habitantes em 2026. Especialistas alertam para o uso indiscriminado de remédio para dormir. No esporte, MAC toma virada do Figueirense e dá adeus à Série C do Brasileirão. Está no ar a edição do Jornal Central desta segunda-feira, 31 de agosto de 2026.
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1: O Maranhão tem 108 municípios sob o alerta de baixa umidade do ar nesta segunda-feira, segundo o IMET. São 2 níveis de risco, laranja de perigo e amarelo de perigo potencial. O laranja é válido até às 20 horas desta segunda e prevê umidade entre 20% e 12%. Esse aviso atinge apenas a cidade de Alto Parnaíba. Já o alerta amarelo, válido até às 23 horas com umidade entre 30% e 20%, abrange 108 cidades, entre eles Imperatriz, Balsas, Caxias, Codó, Timon e São Luís Gonzaga do Maranhão. Em Imperatriz, há previsão de tempo parcialmente nublado, sem chuva e máxima de 35 graus. Na capital São Luís, o tempo também fica parcialmente nublado, predomínio de sol e máxima prevista de 32 graus. O Maranhão ultrapassou os 7 milhões de habitantes em 2026. Repórter Taliana Luz.
2: Segundo a estimativa divulgada pelo IBGE, o estado tem uma população de 7.024.557 pessoas e é o quarto mais populoso do Nordeste. São Luís continua sendo o município com maior número de habitantes no estado, com mais de 1 milhão e 90 mil moradores. A capital também ocupa a quarta posição entre as cidades mais populosas da região Nordeste. Na sequência, a Imperatriz aparece como a segunda maior cidade do Maranhão, com mais de 286 mil habitantes, seguida por São José de Ribamar, com cerca de 260 mil. Timon, Caxias e Passo do Lumiar também estão entre os municípios mais populosos do estado. Juntas, as 10 maiores cidades concentram mais de um terço da população maranhense. Já Nova York é o município menos populoso do Maranhão, com pouco mais de 4.400 habitantes. As estimativas do IBGE são atualizadas todos os anos e também servem de base para o cálculo de repasses de recursos aos municípios, como o Fundo de Participação dos Municípios, o FPM. Central de Notícias Brasil de São Luís, Taliana Luz.
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1: Três pessoas morreram na tarde desse domingo após uma colisão frontal entre 2 veículos na BR-135 no município de Presidente Dutra. A dinâmica do acidente ainda está sendo apurada. Com a força do impacto, os 2 veículos foram parar no acostamento e ficaram com a parte frontal bastante danificada. Equipes da Polícia Rodoviária Federal e do SAMU foram acionadas e estiveram no local para atender a ocorrência. As circunstâncias desse acidente ainda estão sendo investigadas. A seguir, mulher é baleada com 5 tiros em tentativa de feminicídio no interior do Maranhão.
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1: Uma mulher identificada como Adriana Ribeiro foi encontrada morta na manhã desta segunda-feira dentro de uma residência no povoado Estrela, na zona rural de Viana, na Baixada Maranhense. O caso é tratado inicialmente como feminicídio. Segundo informações preliminares das polícias militar e civil, Adriana teria sido morta com golpes de cabo de vassoura na região do rosto. O filho da vítima já prestou depoimento às autoridades. A Polícia Civil investiga as circunstâncias da morte e a autoria desse crime. Já na cidade de Buriticupuru, uma mulher identificada como Ana Leila, mais conhecida como Leleca, foi baleada com 5 disparos de arma de fogo. O crime é investigado como tentativa de feminicídio. Após os disparos, a vítima gravou um vídeo e apontou um homem como o principal suspeito do crime. Ele segue foragido. Polícia prende dupla por morte ligada a casos amorosos. Repórter Roberto Ramos.
5: Dois homens foram presos pela Polícia Civil do Maranhão na noite de quinta-feira, menos de 24 horas após o homicídio de Adevaldo Alves Marinho, conhecido como Dedé, ocorrido às margens da BR-010, próximo à estrada de ferro Carajás, no povoado Trecho Seco, em Açailândia. A vítima foi assassinada a tiros no início da noite de quarta-feira. Segundo as investigações, Dedé estava em uma área de vegetação, acompanhado de uma mulher com quem mantinha um relacionamento, quando dois homens armados com espingardas se aproximaram e efetuaram 2 disparos contra ele. A mulher conseguiu escapar e se esconder. Inicialmente, a polícia chegou a investigar a possibilidade de o marido dela estar envolvido no crime, mas essa hipótese foi descartada durante o trabalho investigativo. As primeiras diligências foram realizadas pela equipe do plantão central da Delegacia Regional de Açailândia. Na sequência, o caso passou para a Delegacia de Homicídios de Açailândia, que contou com o apoio operacional da 2ª Companhia da Polícia Militar de São Francisco do Brejão. Durante a investigação, os policiais identificaram como suspeitos EPR, conhecido como Ednaldinho, e ADCS, chamado de Adelson. Conforme apurado pela polícia, a vítima teria mantido envolvimentos amorosos com algumas mulheres casadas da comunidade de Trecho Seco. Os dois suspeitos alegaram que Dedé também teria se relacionado ou tentado se aproximar de suas esposas. Segundo a investigação, os homens teriam se unido para localizar a vítima durante um desses encontros e planejado a execução. Após serem presos, os dois suspeitos, de acordo com a Polícia Civil, confessaram o crime. Central de Notícias Brasil, Roberto Ramos.
1: corpo é encontrado dentro de residência na Grande São Luís. Jauber Pereira.
6: Um homem ainda não identificado foi encontrado morto na manhã desta segunda-feira dentro de uma residência na região da Forquilha, em São Luís. A polícia militar foi acionada por volta das 6 horas da manhã, depois que a esposa da vítima o encontrou em um imóvel. Segundo informações do 20º Batalhão de Polícia Militar, a mulher mora em outra residência, no bairro Isabel Cafeteira. Ela havia saído para ir à academia e na volta teria passado pelo imóvel onde o marido morava. Ao chegar ao local, ela teria encontrado o portão trancado com um cadeado e percebido que uma das portas estava parcialmente aberta. Ao olhar para dentro, viu o marido caído ao chão. Como havia a segunda entrada na lateral da residência, a mulher pediu ajuda a outra pessoa para arrombar a porta e entrar no imóvel. A situação chamou a atenção da polícia porque a casa estava virada e havia marcas de sangue no local. O corpo foi encontrado deitado de costas com a barriga voltada para cima. A esposa também relatou aos policiais que havia uma cadeira próxima ao muro da residência. A princípio, surgiu a possibilidade que alguém pudesse ter usado um objeto para entrar no imóvel, mas essa hipótese não foi confirmada. Um perito criminal que esteve no local informou que não foram identificadas inicialmente lesões provocadas por arma de fogo ou arma branca. A primeira suspeita é que a vítima tenha recorrido ao suicídio. O corpo foi removido para o Instituto Médico Legal para os procedimentos cabíveis. Central de Notícias Brasil, Jauber Pereira.
1: Polícia Militar recupera a motocicleta roubada em Pinheiro após uma ação conjunta com empresa de rastreamento. Repórter Batista Peixoto.
7: Uma guarnição da 1ª Companhia, 10º BPM nesta cidade, foi solicitada para prestar apoio a uma empresa de rastreamento na recuperação de um veículo roubado. Ao chegarem no local, os policiais constataram em se tratar de uma motocicleta Yamaha Fazer vermelha pertencente a Vanessa Carvalho Pereira, que foi assaltada pelos elementos Cristian Fabiano Rodrigues Campos, de 23 anos, residente nesta cidade. Natiele Cabral Dias, 24 anos, residente em São José de Ribamar, e um menor de 16 anos, de iniciais GSP e residente também nesta cidade, que abordaram a vítima no povoado Cutindiba, zona rural deste município de Pinheiro, tomando a sua motocicleta, um aparelho celular e a importância de R$ 20, materiais apreendidos e apresentados juntamente com o trio no plantão da 5ª Delegacia Regional para os procedimentos cabíveis. De Pinheiro, na Baixada Maranhense, Batista Peixoto.
1: A seguir, fim da escala 6x1, comércio do Maranhão pede cautela e adere à mobilização nacional.
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1: Municípios são beneficiados com equipamentos agrícolas e retroescavadeira. Thaís Brusaca.
2: Como parte das ações do programa Maranhão Sustentável, o governo do estado entregou nesta sexta-feira 70 novos equipamentos para o fortalecimento de vários segmentos. Perimirim foi um dos municípios contemplados. O prefeito Eliezer do Povo esteve presente à solenidade e disse que o equipamento público vai ajudar tanto na agricultura como na infraestrutura da cidade.
3: É uma importância muito grande. Hoje estou recebendo o seguinte equipamento, né? Recebemos uns meses atrás, e mais um equipamento doado pelo governo do Maranhão, um governo que tem contribuído muito com os municípios, e Perimirim não tem sido diferente. Tem uma importância muito grande, que nós vamos procurar estar investindo na questão da infraestrutura do município, assim bem como também na questão da agricultura. Serve também para a agricultura familiar, que é preciso potencializar e, se for necessário, ter equipamentos que possam, assim, permitir que a gente possa estar ajudando os trabalhadores de modo geral nas respectivas áreas.
2: As entregas aconteceram no Parque Independência, em São Luís, e reuniu várias autoridades, como o secretário Paulo Matos.
4: Nós estamos num período atípico, nós estamos enfrentando um fenômeno que é cíclico e que nesse ano vem com muita intensidade, que é o El Niño. Portanto, esse maquinário aqui, que será entregue hoje aos prefeitos pelo governador Carlos Brandão, é justamente para mitigar os efeitos desse fenômeno.
2: As entregas fazem parte de uma estratégia que aproxima duas frentes que caminham lado a lado: manter a produção rural e enfrentar os efeitos das queimadas. São 150 aparelhos como este que serão entregues a todos os municípios do estado do Maranhão, pedidos pelos próprios prefeitos ao governador Carlos Brandão. Segundo o governador Carlos Brandão, os equipamentos entregues, assim como outras ações já desenvolvidas no seu governo, vão proporcionar melhor qualidade de vida ao pequeno agricultor.
5: O governo faz o seguinte: ele faz a doação para a prefeitura, o prefeito contrata o tratorista, dá o combustível e dá a manutenção da máquina. E aí faz o trabalho na terra dos agricultores familiares. O governo do estado também dá a semente selecionada, através de um cartão, para ele poder ter um plantio de feijão, milho, arroz, de qualidade, uma semente selecionada. Então, nessa parceria, governo do estado, prefeitura, a gente chega no agricultor familiar, a gente melhora a vida deles.
2: Reportagem Thaís Brusac.
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1: MP da taxa das blusinhas larga na frente entre os temas da semana e pode ser concluída ainda nesta segunda. De Brasília, nosso correspondente Paulo Otarã.
6: A chamada taxa das blusinhas, um imposto de importação de 20% cobrado sobre compras internacionais de até 50 dólares, ou seja, cerca de R$250, e que foi criada em 2024 e suspensa em maio deste ano por medida provisória, é a que abre a pauta de assuntos do Congresso em semana de esforço concentrado. A comissão mista que analisa a matéria, que acabou com a chamada taxa das blusinhas, tem no comando o deputado federal Reginaldo Lopes. Para ele, a MP faz uma espécie de justiça tributária aos cidadãos de baixa renda, já que os turistas brasileiros no exterior têm a possibilidade de comprar de até US$2.000 sem o imposto.
7: Será que esses brasileiros e brasileiras não têm o direito também de ter acesso a compras internacionais, ampliação de... Será que esses brasileiros e brasileiras não têm o direito também de ter acesso a compras internacionais, ampliação...

0: onde conversar com todos.
1: Nesta segunda-feira, portanto, a matéria vai ser apresentada como complemento de reunião da última sexta para apresentação do relatório, a princípio às 16h. À noite, ela poderá ser votada em plenário antes do prazo de perda de validade da matéria, que se encerraria no dia 8 de setembro.
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1: De Brasília, Paulo Otadã.
4: Entidades do comércio, serviços e turismo no Maranhão aderiram à campanha nacional lançada nos dias 29 e 30 de agosto para pedir aos senadores que a proposta que prevê o fim da escala 6x1 não seja votada antes das eleições. A mobilização é liderada pela CNC com o apoio de 34 federações e sindicatos filiados. Segundo a entidade, mais de 90% da mão de obra do setor terciário atua no regime 6x1. A entidade alerta ainda para possíveis impactos sobre custos, preços, empregos e pequenos negócios. E falando em comércio, em São Luís, as lojas poderão funcionar normalmente nos feriados de 7 e 8 de setembro. Nas lojas de rua, avenidas, galerias e centros comerciais, o horário pode ser das 8 às 18 horas. Já nos shoppings, das 10 às 22 horas. No dia 7, feriado nacional da Independência do Brasil, no dia 8, São Luís completa 414 anos. No próximo bloco, o uso indiscriminado de remédios para dormir pode trazer sérios riscos à saúde, alerta especialistas.
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2: Uso indiscriminado de remédio para dormir pode trazer sérios riscos à saúde. Márcia Vieira.
3: O uso indiscriminado do Zolpidem, que faz parte das drogas sedativas e hipnóticas usadas para o tratamento da insônia, tem aumentado significativamente. O medicamento pode promover várias reações adversas, principalmente quando recomendações da bula são ignoradas. A

0: Farmacêutica Ana Cláudia de Brito Passos, coordenadora do Centro de Informação e Documentação sobre Medicamentos, projeto de extensão vinculado ao GEPUIM, Grupo de Prevenção ao Uso Indevido de Medicamentos da UFC, explica o que é o Zolpidem e fala sobre os perigos do uso indiscriminado do remédio.
1: É um medicamento hipnótico indicado para o tratamento de curta duração da insônia. Ele deve ser utilizado na menor dose eficaz e pelo menor tempo possível, sempre, claro, com orientação de um profissional da saúde. É importante salientar que o uso inadequado ou prolongado, ele pode causar sonolência, tontura, prejuízo da atenção e da coordenação motora, alterações de memória e comportamento, além também de aumentar o risco de quedas e acidentes. Ele também pode levar à tolerância, dependência e sintomas de abstinência ou insônia rebote, quando esse medicamento ele é interrompido de maneira brusca.
0: A farmacêutica Ana Cláudia de Brito Passos relata outros riscos importantes relacionados ao uso do Zolpidem.
1: Levantar, comer, dirigir ou realizar outras atividades sem estar completamente desperto e posteriormente não se lembrar do que aconteceu. Embora sejam eventos raros, eles podem causar acidentes e lesões graves. O risco de sedação também aumenta quando o Zolpidem é associado ao uso de, por exemplo, álcool ou outros medicamentos que deprimem o sistema nervoso central. Sobre o uso prolongado, não é recomendado. De um modo geral, a bula brasileira, essa bula ela é validada pela Agência Nacional de Vigilância Sanitária, que é a Anvisa, ela orienta que o tratamento não deve ultrapassar 4 semanas.
0: A farmacêutica fala sobre outras alternativas para o combate à insônia, principalmente se esta for crônica.
1: Os estudos têm mostrado que a terapia cognitiva comportamental para a insônia, conhecida como TCCI, ela é considerada a principal abordagem não medicamentosa e ela é recomendada como tratamento inicial de importantes diretrizes. Além disso, é importante avaliar os fatores que podem estar contribuindo para essa insônia, como consumo de cafeína, álcool, nicotina, horários irregulares de sono, uso de telas em demasiado, ansiedade, depressão e outras causas.
0: Em síntese, o Zolpidem pode ser útil quando utilizado de maneira correta, mas como todo medicamento, não está isento de risco. Da Rádio Universitária FM, Fortaleza, Márcia Vieira, para a Rádio Nacional de Brasília.
2: ANEEL mantém bandeira amarela para o mês de setembro. Repórter Pedro Lacerda.
3: A ANEEL, Agência Nacional de Energia Elétrica, manteve a bandeira tarifária amarela para o mês de setembro. A decisão anunciada nesta sexta-feira significa que os consumidores continuarão pagando uma taxa extra de R$ 1,85 a cada 100 kWh consumidos. A cobrança adicional é reflexo de condições menos favoráveis para a geração de energia no país, que obrigam o uso de fontes mais caras para abastecer o sistema elétrico. O mecanismo de bandeiras tarifárias funciona como um termômetro mensal, dando transparência aos consumidores sobre os custos reais da energia que chega às suas casas. A agência pede aos consumidores que usem a eletricidade de maneira consciente. Da Rádio Nacional em Brasília, Pedro Lacerda.
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2: MAC toma virada do Figueirense e dá adeus à Série C do Brasileirão. Jalber Pereira.
5: Em jogo da última rodada da primeira fase da Série C do Campeonato Brasileiro de Futebol, o Maranhão Atlético Clube foi até Santa Catarina no último sábado, enfrentou o Figueirense e perdeu por 2-1 de virada. O MAC abriu o placar aos 3 minutos de jogo com o volante Rosivan, tomou o empate e a virada na etapa complementar. Os gols do adversário foram marcados pelo atacante Emerson Galego. Com resultado, a equipe atleticana encerrou a sua participação na terceirona. Os classificados foram Botafogo da Paraíba com 33 pontos, Brusque com 32 e as equipes da Ferroviária, Maringá, Inter de Limeira e Floresta com 30 pontos cada. E ainda Paysandu e Santa Cruz com 29 ambos. O quadricolor maranhense deixou a competição na 12ª colocação na tabela de classificação com 27 pontos, oriundos de 7 vitórias, 6 empates. A equipe conheceu ainda 6 derrotas, duas delas em São Luís para Inter e Paysandu, o que pode ter sido decisivo para a eliminação ainda na primeira fase da competição nacional. A equipe marcou 19 gols, sofreu 18, ficando com saldo positivo de apenas um gol. O Itabaiana e Confiança foram rebaixados para a Série D de 2027. Apesar da eliminação, a comissão técnica atleticana engrandeceu o empenho dos seus atletas na Série C. O MAC conquistou o vice-campeonato estadual na atual temporada. A partir de agora, a equipe iniciará os trabalhos de bastidores para a formação do elenco para a próxima temporada. Jogadores como Jean, goleiro, o meia Vagalume, o atacante Will e o volante Rosivan terão seus contratos encerrados nos próximos dias. A maior dificuldade do clube quanto às renovações contratuais deve ficar por conta do Vagalume. Informações de bastidores dão conta que equipes da Série A e B estariam interessados em contratá-lo para 2027. Central de Notícias Brasil. Com informações do esporte, Jalber Pereira.
2: O Jornal Central é uma produção do Departamento de Jornalismo da Central de Notícias Brasil. A técnica é de James Chaves e a apresentação é de Tereza Cristina. Estarei de volta amanhã, neste mesmo horário, aqui na sua emissora. Obrigada pela companhia e até lá.
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1: Jauber Pereira. É quando eu começo aqui pelas ondas da sua emissora. A partir de agora, sejam todos muito bem-vindos em mais uma edição do seu Central Esporte. Nesta segunda-feira, hoje dia 31 de agosto do ano de 2026, e vamos aos principais destaques de hoje. Maranhão. Time quadricolor toma virada do Figueirense e dá adeus à Série C do Campeonato Brasileiro de Futebol. Também teremos informações das séries A e B do Campeonato Maranhense que recebem treinamento sobre registro de atletas. Também teremos informações sobre o Campeonato Master de Futebol que movimenta a região da Vila Luizão, na capital maranhense. Você vai ficar sabendo também sobre os maranhenses que foram destaques no Rally dos Sertões 2026. E também teremos informações sobre o próximo Grande Prêmio de Fórmula 1 que será realizado em Monza, na Itália, no próximo final de semana. Também vamos destacar o Isaquias Queiroz, que conquista a medalha de ouro no Mundial de Canoagem. Você vai acompanhar ainda os resultados dos jogos das séries A, B e C que aconteceram nesse final de semana. Estas e outras notícias você vai acompanhar a partir de agora no seu Central Esporte, que já está no ar.
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1: É comigo mesmo aqui pelas ondas da sua emissora. Você já sabe, todos os dias de segunda a sexta-feira temos encontro marcado sempre neste mesmo horário aqui na sua emissora. 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Vamos começar o programa de hoje trazendo as informações do Macão Machão da Ilha aqui no seu Central Esporte. Maranhão. Time quadricolor maranhense sai à frente, mas toma a virada da equipe do Figueirense e o resultado, o MAC não consegue alcançar sua classificação para a próxima fase da terceirona. Vamos acompanhar. Em jogo da última rodada da primeira fase da Série C do Campeonato Brasileiro de Futebol, o Maranhão Atlético Clube foi até Santa Catarina no último sábado, enfrentou o Figueirense e perdeu por 2-1 de virada. O MAC abriu o placar aos 3 minutos de jogo com o volante Rosivan, tomou o empate e a virada na etapa complementar. Os gols do adversário foram marcados pelo atacante Emerson Galego. Com resultado, a equipe atleticana encerrou a sua participação na terceirona. Os classificados foram Botafogo da Paraíba com 33 pontos, Brusque com 32 e as equipes da Ferroviária, Maringá, Inter de Limeira e Floresta com 30 pontos cada. E ainda Paysandu e Santa Cruz com 29 ambos. O quadricolor maranhense deixou a competição na 12ª colocação na tabela de classificação com 27 pontos, oriundos de 7 vitórias, 6 empates. A equipe conheceu ainda 6 derrotas, duas delas em São Luís para Inter e Paysandu, o que pode ter sido decisivo para a eliminação ainda na primeira fase da competição nacional. A equipe marcou 19 gols, sofreu 18, ficando com saldo positivo de apenas um gol. O Itabaiana e Confiança foram rebaixados para a Série D de 2027. Apesar da eliminação, a comissão técnica atleticana engrandeceu o empenho dos seus atletas na Série C. O MAC conquistou o vice-campeonato estadual na atual temporada. A partir de agora, a equipe iniciará os trabalhos de bastidores para a formação do elenco para a próxima temporada. Jogadores como Jean, goleiro, o meia Vagalume, o atacante Will e o volante Rosivan terão seus contratos encerrados nos próximos dias. A maior dificuldade do clube quanto às renovações contratuais deve ficar por conta do Vagalume. Informações de bastidores dão conta que equipes da Série A e B estariam interessados em contratá-lo para 2027. Central de Notícias Brasil, com informações do esporte, Jauber Pereira.
2: Então, infelizmente aí não conseguiu, o único representante maranhense da terceirona não conseguiu aí o seu segundo objetivo, que seria passar para a segunda fase da Série C do Campeonato Brasileiro, porque o primeiro objetivo foi a permanência no torneio para a próxima temporada. Além de Maranhão 1, Figueirense 2, tivemos ainda Itabaiana 0, Botafogo da Paraíba 2, Paysandu 0, Maringá 1, Caxias 0, Inter de Limeira também 0, Guarani 2, Brusque 2. O Brusque segue sem conseguir vencer fora de casa. Anápolis 1, Santa Cruz 1, Barra 2, Volta Redonda 0. Figueirense 2, MAC 1, como já falamos. Ferroviária 1, Confiança 0. Amazonas 2, Ipiranga também 2. E a equipe do Floresta venceu em casa o Ituano pelo placar de 2-0. Então, só passando aqui rapidamente aqui os classificados. Botafogo, 33 pontos, primeiro colocado. Segundo, Brusque, com 32. Terceiro, Ferroviária, com 30. Maringá, quarto, com 30 também. Inter de Limeira, o quinto, também com 30. E o Floresta, na sexta posição, também com 30 pontos. Na sétima, o Paysandu, com 29. O oitavo foi o Santa Cruz. O Ipiranga também teve 29 pontos, mas ficou na nona posição na tabela de classificação. Aí o resultado que diferenciou foi somente o saldo de gols. 8 gols de saldo do Santa Cruz contra 3 da equipe do Ipiranga. O Guarani foi o décimo colocado com 28, o Figueirense décimo primeiro colocado também com 28, Maranhão décimo segundo com 27, Amazonas décimo terceiro com 26, Caxias o 14º com 25, Ituano, 15º com 22, Volta Redonda, 16º com 21, o Barra, 17º colocado com 21, Barra, que foi campeão no passado da Série D. 18º, o Anápolis, 19 pontos, conseguiu se manter na terceirona para a próxima temporada. E os rebaixados, Itabaiana com 17 pontos, o 19º e o Confiança, o 20º, apenas 13 pontos conquistados. Portanto, os jogos, aliás, a tabela de classificação após essa primeira rodada, da primeira fase da Série C do Campeonato Brasileiro de Futebol. A expectativa é que nas próximas horas a Confederação Brasileira de Futebol possa definir a data e também os horários dos próximos confrontos aí da segunda fase da terceira divisão. Mas agora vamos falar de Campeonato Maranhense. Olha, equipes das séries A e B do Campeonato Estadual recebem treinamentos sobre registro de atletas. Quem tem mais informações é ele.
0: Roberto Ramos.
2: Alô, Roberto Ramos, é com você.
3: Olá, Jalber Pereira, um grande abraço aos amigos ligados no programa Central Esportes. E com o objetivo de planejar a temporada 2027, a Federação Maranhense de Futebol reuniu com clubes das séries A e B, ligas, em um evento denominado de treinamento, com o objetivo de prestar todos os esclarecimentos sobre registros de atletas das entidades, tudo junto à Federação Maranhense de Futebol e também à Confederação Brasileira de Futebol. O encontro aconteceu no auditório da casa, tendo como comandante a interventora presidente Susan Lucena, que abriu os trabalhos, recebeu os convidados e em seguida passou a direção para os funcionários Cristiane Neves e Patrícia Cordeiro, que são do setor específico da casa, e assim conduziram as orientações, sempre supervisionados por Itamar Ferreira, secretário-geral e vice de competições e presidente. Susan Lucena destacou o objetivo do acontecimento, que visa atualizar os conhecimentos de todos os clubes e ligas do interior. É bom estar em dia com as novidades, evitando erros frequentes, prejuízo a cada um. Citou a aquisição de uma máquina que confecciona a carteira de atleta por preços de custo muito abaixo do mercado. Todos os convidados da capital no interior compareceram. Quem participou também da reunião foi o executivo de futebol da equipe do Sampaio Corrêa, Rodrigo Ramos, além do prefeito Alex Almeida, prefeito da cidade de Lago Verde. Informações da Federação Maranhense de Futebol para você ligado no Central Esportes.
2: Grande Roberto Ramos, muito obrigado por participar aqui conosco aqui no seu Central Esporte. Então, com isso, vamos esperar que no próximo ano seja bem melhor a essa competição, tanto a Série A como também a Série B do Campeonato Estadual. Mas agora vamos falar de futebol amador aqui no seu Central Esporte. Olha, Campeonato Master movimenta a região da Vila Luizão. Quem tem mais informações é o repórter Rocha Filho.
4: No final de semana teve futebol master na Copa Luiz Carlos Gomes da Silva. Tivemos os seguintes resultados: Madureira 1, Real Esporte 3, Balança Rede 0, Paysandu 2, Parceria 1, Juventude VT 0, Guarani 1, Juventus do Miritiua 5. Este foi o balanço do final de semana do futebol master da Vila Luizão.
2: Muito obrigado ao grande Rocha Filho aqui participando conosco. Depois você volta para trazer mais informações dessa competição amadora que movimenta parte da capital maranhense. Vamos a um breve intervalo. Na volta tem mais Central Esporte para você pelas ondas da sua emissora. Um instante só.
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0: Jauber Pereira.
1: 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Tivemos jogos importantes pela Série B do Campeonato Brasileiro nesse final de semana. Tivemos aí jogos da rodada aí do final de semana. Vamos começar aqui pelos jogos que aconteceram na sexta-feira. Goiás 2, São Bernardo 1, Náutico 2, Atletique também 1. A equipe do Novo Horizontino venceu o Esporte Clube do Recife também pelo placar de 2-1. Mesmo resultado para Cuiabá diante do Botafogo lá do interior paulista. Já o América, em casa, o América de Minas Gerais superou a Ponte Preta pelo placar de 2-0. Enquanto que a equipe do Avaí, em casa, foi surpreendido e perdeu para o Atlético Goianiense pelo placar de 1-0. Tivemos ainda ontem CRB 2, Criciúma 1, Vila Nova 2, Ceará 0. Teremos hoje Fortaleza contra a equipe do Operário, jogo que será realizado às 19h30. E amanhã, nesse mesmo horário, das 19h30, Londrina e Juventude vão fechar essa 25ª rodada da Série B do Campeonato Brasileiro. Classificação: Juventude é o primeiro colocado com 45 pontos. O Vila Nova é o segundo com 44. Criciúma terceiro com 44 também. O Novo Horizontino é o quarto colocado com 43. O Fortaleza vem na quinta posição com 40 pontos. O CRB é o sexto colocado com 39. Atlético Goianiense já na sétima posição também com 39. O Esporte Clube de Recife tem 38 pontos e ocupa a oitava posição. O Operário é o nono com 36. O Goiás está na décima posição também com 36, além do Cuiabá, que está na 11ª colocação. O Náutico é o 12º colocado com 34, a mesma pontuação do Atlético, que vem na sequência ocupando a 13ª posição. O São Bernardo é o 14º colocado com 32, aliás. O Botafogo de São Paulo, Botafogo de Ribeirão Preto, é o 15º com 31, enquanto o Avaí é o 16º com 29, as equipes que estão fora da zona do rebaixamento. Os quatro que estão na zona da degola: 17º Ceará com 28 pontos e o Londrina 18º com 21, além do América de Minas Gerais na 19ª colocação com 14 pontos e o Lanterna Ponte Preta com 20 pontos, aliás com 10 pontos, ocupa a 20ª colocação. Vamos continuar girando com as informações aqui dentro do seu Central Esporte. Olha, Maranhão conquista título e pódio no Rally dos Sertões de 2026. Quem tem mais informações é ela, Tereza Cristina.
2: O Maranhão terminou em destaque no Rally dos Sertões 2026 com título e um pódio. Fábio Cadasso foi campeão da categoria Production Ultimate São Paulo, enquanto Marcelo Medeiros terminou em quarto na classificação geral das motos e em terceiro na categoria MT2. Cadasso, ao lado do navegador Marcos Vinícius, confirmou o título nesse domingo na chegada ao Autódromo Internacional Ayrton Senna, em Goiânia. A conquista encerra uma espera de 3 vice-campeonatos e acontece no ano em que o piloto completa 40 anos de carreira no Rally. Conhecido como Highlander dos Sertões, Cadastro liderou boa parte da competição. A dupla chegou a perder a liderança após uma pane seca entre Mateiros e Porto Nacional, mas nas etapas seguintes retomou a ponta para garantir o título. Marcelo Medeiros, que tem 7 títulos dos Sertões nos quadriciclos e participações no destaque no Rally Dakar, fez sua estreia nas motos. A bordo de uma KTM 450 Rally da equipe Medis Racing, ele manteve regularidade durante toda a prova. Na última etapa, Medeiros foi o terceiro colocado na classificação geral do dia e segundo na categoria MT2. Com título e um pódio, os maranhenses deixaram sua marca na edição 2026 do Rally dos Sertões. Central de Notícias Brasil, Tereza Cristina.
1: Muito obrigado, repórter Tereza Cristina, aqui também participando conosco. Mas agora vamos destacar os jogos que aconteceram nesse final de semana pela Série A do Brasileirão. Tivemos no sábado Atlético Mineiro 2, Vitória da Bahia 1, São Paulo 2, Bragantino também 1. Vasco da Gama superou o Cruzeiro pelo placar de 3-1, enquanto que o Atlético Paranaense e Fluminense empataram em 3-3. O Flamengo venceu o Botafogo por 3-0, enquanto o Corinthians perdeu em casa para o Santos pelo placar de 1-0. Mirassol e Palmeiras empataram em 1-1. O Grêmio venceu a Chapecoense por 3-1. Tivemos também a vitória do Bahia, 3-2, diante da equipe do Internacional. E hoje, a equipe do Remo, o Clube do Remo, recebe a visita do Coritiba lá em Belém do Pará. O jogo que vai fechar aí a 25ª rodada da Série A do Campeonato Brasileiro. O jogo vai acontecer às 20 horas desta segunda-feira. A classificação, vamos à classificação. Palmeiras é o primeiro colocado com 52 pontos. O Flamengo está na segunda colocação com 48. Atlético Paranaense na terceira posição com 45. Fluminense está na quarta com 42. Bahia é o quinto colocado com 40. Cruzeiro é o sexto colocado com 39. Atlético Mineiro está na sétima posição com 36. Oitavo é o Bragantino com 35. O Coritiba está na nona colocação com 34 pontos, enquanto o Corinthians está na décima com 32. São Paulo é o 11º colocado com 30. As equipes que estão na zona do rebaixamento: o Vasco da Gama é o 17º com 25. O Internacional é o 18º também com 25. O Remo está na 19ª posição com 23. O Lanterna é a Chapecoense com apenas 14 pontos conquistados. Mas agora vamos falar de outro esporte aqui no seu Central Esporte.
0: Fórmula 1.
1: Próximo grande prêmio de Fórmula 1 será em Monza, na Itália, no próximo final de semana. E quem tem mais informações é ele. Alô, alô, é com você, Armando Capriotti.
3: Alô, galera, que é apaixonado pela velocidade e ama a Fórmula 1. Neste final de semana tivemos folga na Fórmula 1 e ela já volta de vento em popa agora, neste próximo final de semana, no dia 6 de setembro, na Itália, no circuito nacional internacional de Monza, um dos circuitos mais belos da Fórmula 1. Lando Norris, após a sua dupla vitória consecutiva, volta agora também para buscar pelo o Mundial de Pilotos. Essa corrida já começa agora, no dia 4, com o treino livre pela parte da manhã, dois treinos livres, primeiro e segundo treino livre. Já no sábado, no dia 5, nós temos o treino livre por volta de 8 horas da manhã, e logo por volta de 11 horas a gente tem o treino classificatório para a corrida de domingo, 10 horas, horário de Brasília. Então, anotem na sua agenda, Grande Prêmio de Monza, na Itália, desse próximo final de semana, 10 horas, horário de Brasília. Lembrando que o campeonato está ainda muito aberto. O primeiro colocado é Kimi Antonelli, com 242 pontos. Segundo, do seu companheiro de equipe, George Russo, da Mercedes, com 183 pontos. E completando o pódio, no terceiro lugar no Mundial de Pilotos, é o piloto Lewis Hamilton, que corre pela Ferrari. O piloto brasileiro Gabriel Bortoleto, ele está na 14ª posição com 10 pontos. A última corrida que foi realizada na Holanda, o brasileiro chegou na 13ª colocação. Notícias da Fórmula 1 com Armando Capriotti.
1: Muito obrigado, grande Armando Capriotti, que participando conosco. Olha, o brasileiro Ezaquias Queiroz conquista a medalha de ouro do Mundial de Canoagem. Quem tem mais informações é a repórter Daniela Luguin.
4: Ezaquias Queiroz conquistou medalha de ouro neste sábado no C1 500 metros no Mundial de Canoagem. O torneio aconteceu em Poznań, na Polônia. O brasileiro venceu a final com 1 minuto 46 segundos e 8 centésimos, batendo o tcheco Martin Fuchsa, que levou a prata com diferença de apenas 24 centésimos. O chinês Bowen Ji completou o pódio. Com a conquista, Ezaquias Queiroz chega a 15 medalhas em campeonatos mundiais, sendo 8 ouros, 2 pratas e 5 bronzes. Ao final da prova, o atleta celebrou a vitória usando um jargão da canoagem: nada de pescoço pelado, ou seja, saiu levando medalha no peito.
5: Olha, galerinha, olha uma medalha, nada de pescoço pelado por enquanto. Lógico que a gente vai tentando se manter o máximo por cima, mas muito feliz de ganhar essa medalha pro Brasil. Grande abraço, um beijo, daqui a pouco tem um pódio, é nóis.
4: Pelas redes sociais, o Comitê Olímpico do Brasil celebrou o pentacampeonato, destacando que Ezaquias é incansável até o fim. A Federação Baiana de Canoagem enalteceu o mérito do atleta, que inspira novas gerações, rumo aos Jogos Olímpicos de Los Angeles em 2028. Nascido em Ubaituba, no sul da Bahia, Ezaquias Queiroz desenvolveu seu talento no Rio das Contas, que cruza boa parte do estado. Especializou-se na canoagem de velocidade. Em 2010, competiu nos Jogos Olímpicos da Juventude. No ano seguinte, despontou para o mundo ao obter a primeira medalha de ouro e uma de prata durante o Mundial Júnior de Canoagem de Velocidade.
1: Muito obrigado, repórter Daniela Loguinha, que participando conosco. E amanhã voltaremos com mais uma edição do seu Central Esporte. Até lá.
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7: 2:18.
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Olá, gente amiga, estou de volta aqui na 87,9, aqui nessa tarde maravilhosa, tarde de segunda-feira. Acabou o mês de agosto, né? Tarde de segunda-feira. Acabou o mês de agosto, né?

É isso mesmo, Dia Nacional do Outdoor, dia do nutricionista e também dia em que a Alemanha fez a campanha de reedificação em 1990, certo? Estamos começando aqui mais um Clube do Brega, programa A Hora da Sofrência, com músicas que marcaram época, aquelas que tocaram lá no passado, que retornaram, estão tocando agora no presente. Eu estou trazendo aqui para tocar no presente, aqui com esse programa Clube do Brega, aquelas que marcaram época, né? Não só é a música brega, né? Mas você pode pedir aquelas que marcaram época, né? Pode pedir José Augusto, pode pedir Leandro e Leonardo, pode pedir aqui João Mineiro Marciano, Júlio Nascimento, Hilton Vargas, Reginaldo Rossi, pode ir pedindo. Fique à vontade para vocês aí selecionar uma música do passado e pedir aqui no nosso programa, tá bom? Estamos começando, vamos aqui para a meditação do nosso programa. Vamos trazer a meditação de hoje, porque a gente tem que, tudo o que for fazer, a gente tem que ter a proteção de Deus, pedir a proteção de Deus para que Ele possa iluminar as nossas vidas, nosso trabalho, as nossas lutas, certo? E a gente tem que falar com Deus, conversar com Ele. Ele também resolve os nossos problemas. Ele também resolve os nossos problemas. E às vezes, nem mesmo a gente agradece. Temos que agradecer a Deus pela vida, pelo dom da vida, por tudo de bom que Ele tem feito nas nossas vidas. Deus, Ele é bondoso com a gente, né? Deus é bondoso para a gente. Não é porque estamos na dificuldade, enfrentando os problemas, que a gente vai dizer, oh Deus, às vezes você também pega pesado com a gente. Não. Deus, Ele não quer que os filhos dEle sofram. E por isso temos que ter fé, né? A gente tem que ter fé. Não pode faltar fé no ser humano. Porque ninguém veio do nada para a vida. A gente veio de Deus e volta para Deus, certo? E é importante dizer que cada dia que você amanhecer, converse com Deus. Coloca na mesa teus problemas, converse com Deus. Peça para Deus abençoar a tua família, o teu supermercado, o teu carro, a tua loja. Peça para Deus a saúde do teu filho, da tua filha. Peça as bênçãos de Deus, peça que para Deus afastar os problemas, para Deus tirar o inimigo, às vezes, do caminho de todos. E a meditação de hoje diz o seguinte: começar o dia reconhecendo o amor infalível de Deus, certo? Começar o dia reconhecendo o amor infalível de Deus é o segredo para ter um bom dia. Isso nos ajuda a nos sentir abençoado e nos dá a glória. Ao invés de nos se preocupamos com o dia, com o dia a dia que nos trará, vamos nos lembrar da graça de Deus e das promessas que Ele fez. Vamos nos lembrar, Deus fez uma promessa para a gente. Se começamos o dia assim, não teremos problemas para cantar o resto do dia. Deus é maravilhoso. Deus é bom com todos. Deus faz chover para todos, certo? Agradeça pela chuva, pelo sol, por tudo de bom que Deus tem feito em nossas famílias, em nossas vidas. Vamos

orar pelo nosso irmão que está doente, pelo nosso irmão que está hospitalizado, pelo nosso irmão que está passando necessidade, às vezes até fome. Vamos pedir a Deus para que Deus coloque na terra a paz, para que Deus possa olhar mais um pouco para essa humanidade tão perversa. Deus, ele não abandona os seus filhos, mas a gente tem que se aproximar dele, certo? Essa foi a meditação de hoje aqui do nosso programa de todos os dias, né? De segunda a sexta-feira, das 14 às 16, no comando dele, Antônio Santos.

0: Valeu, estamos de volta aqui no 87,9. Para você que já estava com o radinho ligado, acompanhando a nossa programação, muito obrigado.
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0: É, e o nosso programa tem música, tem informações, tem notícia, tem bate-papo, tudo aqui no nosso programa.
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0: É isso mesmo, músicas e informações aqui dentro do Clube do Brega, certo? Daqui a pouquinho, a partir das 3 horas, a gente traz um minuto das notícias, certo? Aqui dentro do nosso programa. Olha, 14h27, já está no ar o Clube do Bregas. Quem quiser participar, o nosso WhatsApp para você mandar mensagem de voz e de texto é 8606-2498. Para quem quiser participar através das mensagens de voz e mensagem de texto. Se alguém quiser ligar, o telefone é 984-94-8524. Já está no ar o programa Clube do Brega. A temperatura aqui em Nova Olinda está 35 graus. Eita, mas está quente. Muito quente em Nova Olinda. 35 graus. Talvez esteja na casa dos 39, por aí. É, meu irmão. Está muito quente aqui na cidade. É, na cidade oeste maranhense. Nova Olinda do Maranhão. Vamos lá, gente. Olha, 14h28. Clube do Brega. Cadê, DJ, o som?

Valeu, tá aí, Júlio Nascimento, aqui na 87,9. Muito obrigado pelo carinho da audiência de todos aí curtindo o nosso programa. Vamos trazer mais um sucesso? Vamos aqui com mais sucesso do Júlio Garimpeiro. É, isso mesmo, é Júlio Garimpeiro não, rapaz. Tô falando é Júlio Garimpeiro não, é Júlio Nascimento. Né? Falando é Júlio Garimpeiro, não é Júlio Garimpeiro, é Júlio Nascimento. Vamos trazer a Diana, a música da Diana do Júlio Nascimento, né? Vamos lá. Cadê, Didi? Bota aí, toca o som. Hoje o Didi tá enrolado, né? Esse Didi aí é complicado. Vamos lá, Didi. Tu veio aí só pensando em quê mesmo, meu irmão? Ah, meu irmão, desse jeito a panela não ferve, né? Desse jeito as panelas não fervem, meu irmão. Vamos lá.

0: Valeu, Thaís! Aqui para recordar, sonhei com você, aqui é do Laísto, Laísto dos Teclados. Laísto agora tá, trouxe aí novidade nova, né? É, Laísto dos Teclados.
1: Isso, Antônio.
0: Que foi? Diga lá, meu irmão.
1: Cláudio.
0: Valeu,
1: Dinambrega aí,
0: seu Cláudio.
1: Ana que Cláudio. Dinambrega aí, seu Franca Guiar, lavou, chugou, tá nova.
0: Certo.
1: Chicão dos Teclados, ó, tá aí uma bem boa aí. Brega. José Vieira, Carrapato, Chico da Cova, Jânio.
0: E toda essa
1: Gabriel
0: galera.
1: Gabriel Neto, Valdir, Zé Paulo, Luiz, Zé Roqueiro e todo mundo que ainda escuta isso. Tô ligado aqui.
0: Clube do Brega, a hora da sofrência. Tá aí, seu Cláudio tá participando. Ele pediu Chicão dos Teclados e Frank Aguiar. Já já eu trago. Vamos trazer aqui isso. Vamos trazer aqui só mais uma e depois ver o nosso apoio cultural, tá bom? Valeu, Clube do Brega! Programa A Hora da Sofrência. Quem está ligado pode participar do nosso programa através do 8606-2498. Fique ligado, Clube do Brega!

0: Valeu, tá aí. Vamos aqui ao nosso apoio cultural. Não desliga o rádio. Eu volto em um minuto.
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0: Valeu, galera, estamos de volta aqui na 87,9, aqui no programa Clube do Brega, a hora da sofrência, né? E a gente quer agradecer os amigos, né? Sintonizado com a gente, tá bom? Seu Cláudio pediu a música. Seu Cláudio pediu a música Mulher Madura, seu Cláudio. Lavou, enxugou, tá nova, né? Eita, menino, o programa tá quente. Hoje eu quero mandar alô para o nosso amigo Mauro, em Belém do Pará. Está curtindo o programa lá em Belém do Pará. A galera tá ligada lá com o Clube do Brega. O programa aqui tem audiência. O programa aqui é o melhor programa daqui da emissora, né? Quer queira ou que não, é o Clube do Brega. Audiência total. Tá todo mundo ligado. Daqui a pouco tem um minuto das notícias. Aqui no nosso quadro, Minuto das Notícias, aqui no nosso programa. Tá bom? É, daqui a pouquinho eu vou lá pra galera do Nazaré, né? O pessoal tão lá. Tão de boa, ditado popular, tão de boa. Eita, vamos lá, quem é que vem cantando, Didi? Quem é que vem cantando? Diga aí pra nós, quem vem cantando? Vem aí Mulher Madura, logo em seguida vem aí eu também. Depois vem Chicão dos Teclados, Mulher Madura, com Frank Aguiar. Depois Adelino Nascimento, pra galera que tá curtindo nosso programa lá no Nazaré. Já já eu falo o nome de todo mundo aí. Pessoal tão... lá, eita, rapaz, só faltou eu aí junto com vocês, né? Como o tempo tá quente, aqui tá 35 graus, rapaz, o negócio tá feio, meu irmão. O negócio tá feio. Quintura!
1: Ok, galera, agora chegou.
0: Vamos lá, vamos trazer sucesso.
1: É só

Valeu, isso aí foi só para matar a saudade. A galera está curtindo o nosso programa. Com certeza todo mundo aí ligadinho aqui na 87,9, aqui no programa da Sofrência Clube do Branco. Seu Cláudio pediu aí Mulher Madura. Muito obrigado pelo carinho de sintonia do nosso amigo Cláudio, que está curtindo o nosso programa lá na quadra 2. Pessoal, estão ligados com a gente. Olha, eu vou direto ao Nazaré. Pessoal, está curtindo o nosso programa lá no povoado Nazaré. O pessoal aí, o nosso amigo Taysim, da Rio Distribuidora, Distribuidora Rios. É indo e voltando, né? Se tiver outra, pode copiar, né? Taysim está lá curtindo o nosso programa, a mais esposa dele. Será que a esposa dele foi, a donazinha? Contador, nosso amigo contador, está lá. É uma relíquia esse rapaz. E o gordinho, né? É o gordinho da carne? Se for o gordinho da carne, é o gordinho da carne, né? Gordinho da carne. Se tiver outro, é pirata, né? E Dona Patrícia, o Madison, o Marquinhos, o Perereco, nosso amigo Dô. Eu tenho certeza que tem mais gente aí que não foi falado, mas quero dizer que pode aceitar aqui meu alô, toda essa galera lá no Nazaré. Eu queria estar aí também, né? Mas não deu, meu amigo, para mim ir. Mas eu tenho certeza que aí tá top demais. Vocês estão aí, ó, só naquele clima da natureza, tá certo? E isso é bom demais para refrescar a mente, esse calorzão. E a turma tá lá no Nazaré, o nosso amigo Dô, nosso amigo Taysim, a esposa dele, o contador, gordinho da carne, né? Patrícia, Madison, Marquinho e o Perereque e o Dô. Estão lá, estão ligados. Tem mais gente lá, com certeza. É porque o Dô não falou o nome de todo mundo, né? Mas tem mais gente lá curtindo aí esse lazer lá no povoado Nazaré, aqui no município de Nova Olinda do Maranhão, tá bom? Grande abraço para vocês. Eu vou trazer Adelino Nascimento para vocês aí curtir. Vamos lá? Vamos lá, trazer o Adelino. Bora, DJ. Agiliza, meu irmão.

Valeu, você curtiu aí Adelino Nascimento, só pra matar a saudade. Eita, rapaz, Adelino Nascimento é o cara, né? Ele foi o cara, só saudade, Adelino. 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Grande abraço a todos aí ligados com a gente. Abraço aos nossos amigos aí da Rio Distribuidor, nosso amigo Tarso, nosso amigo Dô. Pessoal, estão lá no Nazaré. Que bom, né? Taicinho, o Dô, o contador, a esposa do Taicinho. E Dona Patrícia, Madison, o Marquinho e o Perereca e o Dô, né? Estão lá. Que bom, né? Aí nesse ponto de lazer. Olha, vamos aqui, seguindo com o nosso programa, vou mandar um alô aqui para o nosso amigo que está ligado nesse momento, lá no Rio de Janeiro, Rio das Ostras, nosso amigo Manuel, está curtindo aí o nosso programa no Rio de Janeiro, obrigado pelo carinho da audiência. E vou mandar um alô aqui para o nosso amigo, o Anderson, está em Palmas, no Tocantins, está curtindo a gente também. E o Valdeir, está em Pouso Alegre, Minas Gerais. Alô, galera de Minas Gerais, pessoal, estão aí com a gente, ligadinho aqui no programa, aqui no Clube do Brega, programa das Sofrências. Esse programa é um programa que foi criado aqui para a questão da música apaixonada, da sofrência, aquelas que mexem mesmo. Vixe, meu Deus do céu, né? Aí não dá, meu irmão. Aí não dá. Vamos lá, Chicão dos Teclados. Eita, rapaz. Galha do caralho, Chicão dos Teclados aqui na 87,9.

Valeu, Thaís, Chicão dos Teclados, aqui no 87,9. Vem aí o Minuto da Notícia, 10 milhões de reais nos cofres da Prefeitura no mês de agosto e terminou o mês, né? Até agora, nenhum recebeu os seus vencimentos, né? Ninguém recebeu até agora os vencimentos. Talvez possam, né, fazer esses pagamentos aí. Tem até o dia 5, né? É o dia 5 de... para fazer esse pagamento. Dia 5 é o dia útil, né? 5 dias útil para fazer os pagamentos, né? Até agora não teve pagamento aí por parte da prefeitura, a não ser os diaristas, né? Que estão trabalhando aí com diárias e talvez estão recebendo aí, né? As diárias, né? Cidade cheia de lixo, né? Muito lixo na cidade, né? Inclusive lá na minha rua, eu não sei mais qual é a data, porque não sei mais a data, que no calendário era uma, agora mudou, e aí o carro passa e depois bota. E, rapaz, é um negócio complicado. Nova Olinda está em crise, entrou em um colapso, né? Comerciante aí não está vendendo, né? Comerciante não está vendendo, açougueiro não está vendendo. É uma crise, né? Essa troca de governo aí. Uma crise municipal aqui na cidade de Nova Olinda do Maranhão. E vamos aqui, né, seguindo com o nosso programa, né? Telefone tocando, audiência total aqui. Vamos aqui, mais um sucesso, depois a gente volta aí no Apoio Cultural.

0: Valeu, não desligue o rádio, vai ser rápido. Eu vou no intervalo comercial e volto em um minuto.
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0: Valeu, estou de volta aqui na 87,9, aqui no programa Clube do Brega 1514, na cidade de Nova Olinda. Alô?
1: Seu Isar.
0: Aqui está um áudio diferente, né? Vamos lá, vamos aqui para... É isso mesmo, coloca aí, DJ. Limpa tudo aí. Vamos, a nossa amiga Odeir está participando do nosso programa, né? Está com a gente, obrigado pelo carinho disso. Obrigado pelo carinho de sintonia de todos ligados com a gente. Já vem um minuto das notícias. Tem também aqui o horário eleitoral gratuito, já, né? Sempre tem os horários aqui das propaganda eleitoral gratuita aqui no nosso programa. Começou desde a sexta-feira. Vamos lá, vamos aqui, olha, 15h15, vamos seguindo com o nosso programa, se você quiser participar com a gente, 86-06-24-98, você pode mandar sua mensagem de voz e de texto, tá bom? Aqui para você que está curtindo a gente, olha o Branco no Rio de Janeiro, tá ligado com a gente, alô Branco, meu irmão, obrigado pelo carinho e sintonia. Vou mandar um alô aqui pro pessoal da Borracharia do Pacheco, lá na extrema do Pará com o Maranhão, no Gurupi. É, isso mesmo, a galera tá lá, na borracharia do Pacheco, estão ligados aqui no Clube do Brega.

0: é isso.
1: Valeu, valeu, gente amiga, tá aí. Secretária da Beira do Cais, essa do Adelino, né? Vamos lá, vamos aqui o nosso Minuto das Notícias.

Vamos aqui para o minuto da notícia desta segunda-feira, 31 de agosto de 2026. Olha, gente, parada programada pela Caema afeta abastecimento de água no bairro de São Luís nesta terça-feira. De acordo com a companhia, as equipes opcionais iniciarão os trabalhos a partir das 8 horas e a previsão é que

pagamento. O final do mês já chegou, hoje é 31 de agosto, e ainda a prefeitura ainda não botou nenhuma nota, né, em relação aos pagamentos do funcionalismo, né? E isso vem afetar diretamente a economia do município. A gente sabe que a cidade de Nova Olinda é uma cidade pequena, que depende, querendo ou não, depende desse dinheiro que é pago para os trabalhadores que trabalham, que são professores da área da saúde, pessoal de limpeza, todas as áreas, né? E aí, de repente, essa mudança de governo municipal trouxe a crise para o município de Nova Olinda do Maranhão. Esse mês, até agora, pelo menos eu não estou sabendo, né, que foi feito alguns pagamentos. Eu vejo muitas reclamações sobre pagamento. Uns dizem que tem dinheiro no caixa, né, que é o prefeito atual que saiu, deixou o dinheiro no caixa para fazer os pagamentos, mas até agora, né, o prefeito atual não colocou uma nota dizendo que vai pagar que dia, como ele vai fazer o pagamento. Ele poderia colocar uma nota na rede social avisando, né, o povo quando é que ele vai pagar, se ele vai pagar ou não. E a população está, como se diz, enfrentando a maior crise de Nova Olinda, né? Nova Olinda em outros momentos passou por crise também, mas agora voltou tudo de novo, né? Tudo de novo. Está aí esse mês aí muito. Isso afeta direto o supermercado, o açougue, desde a criança que vende o geladinho, né, o picolé, a vendedora de panelada, a vendedora do restaurante, tá certo? Os taxistas, afeta, né, direto a economia do município. Nova Olinda pode-se dizer que está um colapso, né? Um colapso. Isso, a compra e venda. Agora, pode ser que depois desse mês possa melhorar, mas é muito complicado, porque o mês todinho, né, que já ficou para trás, com certeza é uma coisa que vai ficar muito, agravar muito a situação da população de Nova Olinda do Maranhão. Uma operação prende celulares, cigarros eletrônicos e medicamentos escondidos em um fundo falso de um ônibus aqui no Maranhão. A mercadoria estava sem a nota fiscal. Foi encontrada durante uma fiscalização na BR-235, né? Na BR-230, na cidade de Balsa. Esses itens apreendidos estão 281 celulares, cigarros eletrônicos e medicamentos sem autorização de venda aqui no Brasil. Negócio complicado, né? Negócio complicado mesmo. Esse negócio de cigarro eletrônico aí, meu irmão, é um perigo. Esse negócio de cigarro eletrônico é um perigo demais. Tem várias fragrâncias. Você compra ele, fica fumando, a fumaça gerando aí não sei de quê, de essência. É um negócio complicado. Incêndio atinge a vegetação que tomou conta, né, do antigo gramado do estádio Correão, em Bacabal. Agora o negócio... Agora piorou a situação, né? Segundo o Corpo de Bombeiro, ninguém ficou ferido e o fogo não atingiu outros locais próximos ao estádio. Tá aí, o Correão pegou fogo, né? É o estádio de futebol Correão, lá no Embacabal, pegou fogo. É um negócio complicado também essa questão aí desse estádio, que não reformaram mais, não ajeitaram. Um mecânico morreu após ser baleado dentro da oficina na cidade de Imperatriz. Os clientes também, né? Cliente também, também foi atingido. Segundo a polícia, dois homens chegaram no local em uma motocicleta e começaram, né, começaram a fazer os disparos, principalmente. E agora a polícia trabalha numa linha de investigação para descobrir é possível ataque ligado a facções criminosas. Esse negócio

0: facções criminosas tomou conta de todo o país e é um problema sério, problema social sério que o governo federal podia combater, né? Mas eu não estou mais acreditando que esse governo federal aí faça mais nada, não. Porque o roubo, o rombo que está no INSS não é brincadeira. É um rombo. Está grande. Os caras tomaram de conta aí do INSS, roubaram o dinheiro aí. O filho do presidente está sendo investigado. É uma safadeza tão grande desse governo aí, que é o governo do presidente Lula, que não está um governo na minha altura, né? No meu ponto de vista, não está correspondendo o que a sociedade está pedindo, tá certo? Casal morre após moto ser atingida por carro na MA-245. Tá aí, um casal morreu após uma moto, né? Foi atingida pelo carro aqui na BR-245 entre Bacabal e Lago da Pedra. As vítimas foram identificadas como Antônio Carlos da Conceição Machado e Fernando Magalhães. Eles estavam em uma motocicleta e retornavam à cidade de Bacabal quando foram atingidos por um carro. Eleições 2026. Os candidatos estão a governo do Maranhão estão aí correndo contra o tempo, né? São 8 candidatos registrados na disputa pelo primeiro cargo, né? Pelo primeiro turno ocorre no dia 14 de outubro. Aliás, perdão, no dia 4 de outubro. São 8 candidatos registrados para disputar pelo primeiro cargo, né? Pelo primeiro turno ocorre no dia 4 de outubro, tá bem aqui. São 8 candidatos que estão registrados na disputa pelo cargo de governador, né? E o primeiro turno vai acontecer no dia 4 de outubro. Quem ganhar logo com uma grande vantagem de voto, não haverá segundo turno. Mas se por acaso não alcançar a porcentagem de voto para ganhar logo no primeiro turno, aí sim vai ter o segundo turno. Uma mulher foi baleada dentro de casa, na cidade de Buriticupu. As câmeras registraram o ataque. A vítima sobreviveu. Foi socorrida pelo SAMU, encaminhada à UPA da cidade. Após ser baleada, ela publicou um vídeo indicando quem teria cometido o ataque. Mas ela não mostrou aí o rosto, né? Suspeito de estupro vulnerável na cidade de Matões foi preso após, né? Ele é suspeito de estupro vulnerável na cidade de Matões. Ele foi preso mais de um ano foragido. A polícia já estava caçando ele. Já estava mais de um ano foragido. O crime estava sendo investigado e aconteceu em 2012, na zona rural de Matões. A vítima era uma adolescente, né? A vítima, uma adolescente com transtorno mental grave. Ela é transtorno mental, ela era uma pessoa deficientemente, né? E acabou engravidando pela decorrência da violência, segundo informação da polícia. Rapaz, o cara que faz um negócio desse com uma menina doente, né? Rapaz, o Satanás está na cola desse cara aí, ó. Demônio. Eleição em 2026. Vamos aqui, olha. Vamos trazer a agenda dos candidatos a governo do Maranhão nas eleições de 2026. Vamos ver o que esses caras estão inventando. O André Luiz, do partido Missão, hoje pela manhã fez campanha na cidade de Caxias. Agora à tarde, ele vai cumprir uma agenda lá na cidade de Timon. Já o Dimas Casimiro, do PCO, não teve agenda para Dimas Casimiro, do partido PCO. Rapaz, é tanto partido, né? É tanto partido que eu vou dizer. Eduardo Braide, do PSD, pela manhã ele fez caminhada pela Rua do Comércio, em Tutóia. E agora à tarde ele participa de uma reunião na Praça dos Tremendos. Tá aqui. À tarde ele participa de uma reunião na Praça dos Tremendos. E o Felipe Camarão, né? O Felipe Camarão do PT, na manhã de hoje participou da plenária da Federação dos Trabalhadores e Trabalhadoras de Agricultura Familiar e almoçou com os padres, né? Almoçou com os padres. Quando virar governador, nunca mais os padres vão ver ele. E à tarde ele vai fazer uma entrevista para um podcast, né? À noite ele vai conseguir entrevista para a Rádio São Luís na grande ilha. Já Orleans Brandão do MDB, na manhã ele fez gravação de programa eleitoral. À tarde ele vai participar de uma caminhada cultural no centro de São Luís. E à noite participa de uma reunião política em São Luís. Reginaldo Lima, do PCB, do partido do PCB, de manhã ele gravou material para a internet e à tarde ele vai visitar o bairro Canto da Serra, Imperatriz, e à noite ele vai se reunir com a equipe de campanha. Roberto Rocha, do PRTB, de manhã ele fez caminhada no município de Grajaú e almoçou com lideranças políticas da região. E agora à tarde participa de uma reunião com lideranças religiosas de Grajaú, inaugurando o Comitê de Direitos da cidade. À noite participa de uma reunião de alinhamento com toda a sua equipe de campanha na cidade de Imperatriz. Já o candidato Saulo, do PSTU, na manhã concedeu uma entrevista à Rádio Capital. À tarde ele vai conceder uma entrevista à emissora de TV e participa também de gravações para podcast nas redes sociais. Essas são as agendas dos candidatos. Eu volto no segundo bloco musical do nosso programa. Essas foram a notícia de hoje, do Minuto das Notícias, e amanhã a gente tem mais noticiário aqui dentro do nosso programa. Vamos para o segundo bloco musical. A gente volta em 2 minutos.
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1: Valeu, gente, estou de volta na 87,9. Vamos aqui, o que quer falar com a gente? Opa!
2: Manda uma mensagem, manda um alô pra nós aí, estamos conectados já aqui, ó.
1: Beleza! Tá todo mundo aí ligado com a gente lá no Nazaré. A galera tá curtindo o nosso programa. Obrigado pelo carinho de sintonia de todos vocês.
3: Salvador, com você agora, com você, vem!

Valeu, a galera tá curtindo a gente. Quem tá participando do nosso programa é o John Lennon, meu irmão. John Lennon tá na escuta, né? Ele falou aqui o seguinte: fala, repórter. Coloca aí o Roberto Vilar. Vou colocar aqui, profissional papudinha. Pra nós aqui, é Amado Batista, né? É, pra nós. Ah, tá certo, entendi, né? Eles pediram aqui, eu entendi aqui agora, né? Escreveu aqui meio. Fala, repórter, coloca uma música do cantor Roberto Vilar. Ele falou assim, né? Pra nós, Batista, Seu Luiz do Comércio e John Lennon. A música é Sou Profissional Papudinho. Tá aí, um alô aí pra Seu Luiz do Comércio, aqui na esquina da Rua do Nelson. E pro John Lennon e pro Batista, né? Eles estão lá, né? Tomando aí uma água mineral. E aí, meu amigo, eles pediram aí o profissional. Ele pediu o profissional Papudinho, né? E a gente vai tocar no programa. Tem como a gente tocar aí, DJ? Tem como tocar aí no o Roberto Vilar? Profissional Papudinho? Então vamos lá, meu irmão. Coloca aí o profissional Papudinho aí para os nossos amigos que estão ligados com a gente lá na Rua do Nelson, na rua esquina com a Rua Holanda. Coloca aí o profissional Papudinho.

0: Valeu, eu volto em um minuto, estarei de volta. É um minuto não, é menos de um minuto. 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
0: Valeu, tá aí, a propaganda é muito pequena, né? É curta. Vamos lá, olha, 15h50. Falta o quê? Falta só um minuto? Falta 10 minutos. Tem aí música, DJ. Coloca pra gente.
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0: Acabou o programa, Didi? Acabou? Fala aí com o nosso.
1: Vem mais ele, pô, o Negão. Vem mais ele pra cá, pro Nazaré,
0: pô. Beleza, nosso amigo Dô tá lá no Nazaré, rapaz. Que beleza, muito. Olha essa galera que tá aí no Nazaré. É, e parabéns aí, né, pelo dia de vocês aí, né? É sempre bom estar num lugar muito legal, tá bom? Se eu tivesse ido, eu tinha que bater umas fotos, que eu gosto muito de paisagem, né? Gosto muito de paisagem. Tem muitas fotos, tem muitas relíquias. É, Nova Olinda é uma cidade boa, né? Cidade muito tranquila. E tá passando por esse momento aí, mas é assim mesmo. Nem tudo, né? É só maravilhas. Mas Deus sabe o que faz, a gente não sabe o que diz, né? É, Deus é Deus. E nós precisamos de Deus, né? Gente, olha, paz no coração de todo mundo, felicidade para todo mundo. Amanhã eu vou estar de volta aqui de novo com vocês. Foi muito bom estar até agora, mas eu vou ter que ir, né? Amanhã eu volto. Beijo no coração de todo mundo. Quero agradecer, né, pelo carinho de todos vocês que ficaram curtindo o Clube do Brega. Tchau, tchau, gente. Tchau, Brasil.

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0: Alô, ouvinte, boa tarde. Já está entrando no ar aqui na Rádio Chua, mais um grande programa de audiência, programa Ritmo Quente. E através dessa programação você vai ouvir a partir de agora música de todos os tempos e de todos os ritmos. E quem vai ficar aqui na sua companhia até as 5 horas da tarde é essa figura de sempre, Robson Júnior. E para você participar da nossa programação, é só você pedir seu sucesso preferido através do telefonema e do WhatsApp. Telefone aí para seu pedido musical é 9898-494-8524. E o número do WhatsApp para você pedir seu sucesso é 9898-60-62498. Hoje é segunda-feira, 31 de agosto de 2026. E a gente já iniciou o programa de hoje aí com um belíssimo sucesso de Seresta e do cantor maranhense Gelson Santos.
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Beleza, agora sim, na cidade de Nova Olinda, são 16 horas, mais 11 minutos. 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Manda um alô especial aí para os ouvintes residentes aí no povoado de Monte Alegre. Também a gente abraça os ouvintes do povoado Santa Cruz. 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Vamos viajando com mais sucesso. Vamos tocar agora um bregaço de lançamento aí do cantor baiano Wagner Santos.

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Beleza, agora sim, na cidade de Nova Olinda, são 16 horas mais 23 minutos. Isso mesmo, são 16 horas mais 23 minutos. 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E vamos viajando com mais sucesso. Vamos tocar um bregaço aí do cantor Júlio Nascimento. Em Nova Olinda agora, em Nova Olinda são 16 horas mais 27 minutos.

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Beleza, agora sim, na cidade de Nova Olinda são 16 horas mais 46 minutos. 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E vamos aí, com mais sucesso, vamos tocar uma seresta aí de Gelson Santos.

Ok, estou de volta. Agora sim, na cidade de Nova Olinda, são 16 horas, mais é 58 minutos. Programa Ritmo Quente chegou ao final. Mais uma vez, a gente agradece a Deus por mais uma tarde de trabalho. Em segundo lugar, a gente agradece aí cada ouvinte que acompanhou mais um programa de audiência aqui na nossa emissora. Estarei de volta para fazer essa mesma programação para você amanhã, a partir das 4 horas da tarde. Portanto, boa tarde a todos e até amanhã, se Deus quiser.

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Tá ok, Nova Olinda? Agora são exatamente mais 17 horas e mais 28 minutos. Agora você vai estar ouvindo uma belíssima canção.

Essa aí é a que tá no momento hoje, na vibe do momento, é Juliane Souza, A Jesus. É uma belíssima canção que fala um pouco, muito mais ao nosso coração, e justamente é uma música bem contemporânea, que fala mais ou menos do que é que está acontecendo hoje. E se você quiser participar da programação Vitória em Cristo, é só você entrar em contato com a gente, ligar para o telefone e nós estaremos te atendendo com enorme carinho e colocando a sua canção na medida do possível. Este é o programa Vitória em Cristo, programa que veio para falar com você através da música e da palavra.

É uma linda canção que você está ouvindo, na voz, uma voz bem marcante de Juliane Souza, Ah Jesus. E é uma canção que fala bastante conosco. E é claro, se você quiser participar da programação aqui do programa Vitória em Cristo, ligue e participe. Você está ouvindo esta belíssima canção que fala muito conosco e você está sintonizado aí na rádio FM Yeshua 87,9. Belíssima programação evangélica aqui no programa Vitória em Cristo.

0: Glória a Deus. É, você está acompanhando, ouviu uma boa parte da canção de Juliane Souza. É uma canção que está praticamente em alta e é uma música que Deus fala muito com a gente, né? Fala muito sobre essa questão da hipocrisia, fala muito de nós sermos verdadeiros cristãos, né? Infelizmente, nós temos... nós somos imperfeitos e muitas vezes nós acabamos vacilando, errando nas nossas decisões. Para a nossa meditação nessa tarde, eu gostaria de trazer aqui Mateus capítulo 7 e o versículo 13 e o versículo 14. É uma leitura muito conhecida, Mateus 7, versículo 13 e 14, que diz: "Entrai pela porta estreita, porque larga é a porta e espaçoso o caminho que conduz à perdição. E muitos são os que entram por ela. E porque estreita é a porta e apertado, e apertado o caminho que leva à vida, e poucos há que a encontrem." Louvado seja o nome do Senhor. Essa parte aqui, se nós analisarmos um pouco sobre três capítulos, é onde o próprio Cristo... ele vai pregar, né? Vamos dizer que é uma das suas maiores pregações, essa questão aqui do Sermão da Montanha. Se você for ver Mateus 5, Mateus 6 e 7, esses três capítulos, é separado justamente para falar, né, dessa pregação de Jesus. E aqui no capítulo 7, ele já está praticamente já na sua parte final da sua pregação, no Sermão do Monte. E ele vai falar um pouco sobre, aqui na leitura que eu estou acompanhando, o título é A Porta Apertada, mas eu não sei qual é o título que está aí na versão da sua Bíblia. Mas o interessante é que ele vai falar aqui para nós sobre, ele vai dar um exemplo sobre duas portas, né, sobre dois caminhos, né, porque Jesus, ele é uma pessoa que prega de uma forma... Que cada um de nós podemos entender e não termos dificuldade de guardar aquilo que ele está nos mostrando. Às vezes é nós que nos fingimos, quem sabe, que não estamos entendendo, mas a palavra, em alguns momentos, ela é autoexplicativa. Nesse momento aqui, ele começa a relatar da seguinte forma: olha, entrai pela porta estreita. Ou seja, ele dá um conselho, ele dá um direcionamento para que você possa entrar pela porta estreita. E aí ele vai falar, porque larga é a porta, e espaçoso é o caminho. Então, aqui ele já vai falar sobre uma porta larga e um caminho largo também. E aí ele já vai explicar o que esse caminho vai conduzir a pessoa que decidir entrar nele, da porta larga. Ele vai dizer, é um caminho que conduz à perdição... Ok? E aí ele já vai deixar bem claro que tem muita gente que entra por ela, que entra nessa porta. Porque é um caminho largo, gente. É um caminho que você não vai ter dificuldade de andar. É um caminho de facilidade. Mas se você for analisar, nem tudo aquilo que é fácil para nós, nem tudo que é fácil, que chega de forma fácil, não significa que Deus esteja ali. E o interessante é que dentro desse caminho aqui da porta larga, muitos caminham por lá porque é um caminho de facilidade. Mas a grande pergunta é, por mais que esteja fácil, Deus está lá? A pergunta é essa, você tem que fazer para você: será que as minhas escolhas, Deus é a prioridade da minha vida? Porque assim, é tanta coisa que acontece com a gente nessa pós-modernidade, que não é de hoje, é claro, vem de muitos anos atrás, que nós decidimos agir da nossa forma, não queremos, às vezes, focar no que Deus tem para a minha vida. Às vezes nós nos comportamos como se Deus não existisse. Se você não acredita, eu respeito se você não acredita. Eu respeito, se você não acredita em Deus, tudo bem, a vida que segue, mas ele existe, certo? E a gente vai analisar nessa passagem que muitas pessoas caminham, tomam decisões de estar nessa porta. Porque nessa porta, gente, é uma porta de facilidades, certo? É uma porta onde existe corrupção, é uma porta onde existe vícios, vício no álcool, vício nas drogas, né, vício nos jogos. Hoje está muito isso em alta, as bets, né, os jogos. Muitas famílias estão sendo destruídas por conta das bets. Muitas vidas estão sendo destruídas por conta da corrupção, por conta da vida fácil, do dinheiro fácil, né? O importante é eu ter dinheiro, o meu colega, o importante é que ele vá, que não quero saber do meu colega, quero saber da minha vida, da minha família. Mas a grande questão é: será que as decisões que você está escolhendo, está decidindo, será se Deus está aprovando? Porque a nossa vida ela é de escolhas. Aquilo que eu sou hoje é resultado do que eu escolhi ontem. E se eu quero ser algo melhor amanhã, eu devo saber que tipo de escolha eu estou tomando hoje. E assim, a porta larga é isso, é um caminho de facilidade. Muitas pessoas estão lá, né, porque acham divertido. Não, é vida que segue, eu tenho que seguir meu coração. Mas isso é um mito. Essa questão de seguir o coração é um mito, porque a própria palavra vai dizer que enganoso é o coração. O nosso coração ele é enganoso. Você não deve seguir o teu coração, você tem que deixar com que Deus venha guiar o teu coração. Tem muitas pessoas que caminham e muitas pessoas falam: não, meu corpo, minhas regras. Outro mito, não existe isso. Porque o nosso corpo é comandado por Deus. E muitas vezes nós tomamos decisões erradas, né? Tomamos decisões, infelizmente, há crises enormes no casamento. A pessoa tem o seu cônjuge, mas infelizmente vive uma infidelidade conjugal e acha que Deus não está olhando para isso, porque a vida está fácil, né? Até agora ninguém descobriu nada, até agora a vida está uma flor, né? Está uma rosa a vida, mas uma hora vai ser descoberto, porque isso é pecado. Ontem eu estava pregando numa igreja e eu falei de forma bem simples, porque eu também trabalho com crianças e a gente fala uma linguagem para criança. E o interessante é que hoje a gente tem que falar para adulto também com linguagem de criança, para ver se o adulto entende. Pô, o que é pecado, Jacques? Cara, pecado é tudo aquilo que você pensa, é tudo aquilo que você fala, é tudo aquilo que você ouve, é tudo aquilo que você vê, é tudo aquilo que você sente que não agrada a Deus. Muitas vezes nós vivemos uma vida como se Deus não existisse, mas cara, Deus existe, e ponto final, tu querendo aceitar ou não, Ele existe. E é claro que eu não estou aqui para passar pano, estou aqui para denunciar, estou aqui para falar, porque o Evangelho significa lá na raiz, a palavra Evangelho no original significa boas novas, e muitas vezes essas boas novas, ela tem que vir com um certo confronto, porque o Evangelho ele não tem que vir para massagear o nosso ego, o Evangelho ele tem que vir para nos confrontar, para mostrar que nós estamos errados e precisamos, de forma rápida, correr para a cruz de Cristo. Porque foi através da morte de Jesus na cruz é que hoje nós temos vida. E aí ele não encerra ainda. Ele fala aqui: e porque estreita é a porta e apertado o caminho que leva à vida. E aí no final ele bota: e poucos há que a encontrem. É um caminho dificultoso. É um caminho apertado, é um caminho que vai nos levar para a solução, para a vida, não é um caminho que vai nos levar para a morte. Mas é aí que as pessoas escolhem de forma, vamos dizer, poucas pessoas escolhem esse caminho. A minha pergunta para você é uma palavra de reflexão: o que você está escolhendo hoje? O que você está escolhendo? Qual é a porta que você tem entrado? A porta das facilidades? Ou a porta da dificuldade? É a porta mesmo que vem os espinhos? Porque realmente é bem espinhoso esse caminho, né? Quantas e quantas vezes também eu já sofri demais. Mas eu acho bem melhor, se eu for colocar as coisas no papel da caneta, é melhor sofrer com Cristo do que sofrer sem Ele. Porque se você sofre sem Ele, tu vai recorrer ao quê? A bebida alcoólica? Vai resultar em nada. As drogas, cara, tu está perdendo teu tempo. Mas quando a gente tem Cristo no nosso coração, a gente vai recorrer para Ele. Por mais que a morte chegue na nossa vida, como já chegou na minha, como na minha família. Por mais que aconteça doença, por mais que a pessoa fique internada, quase morto, mas é melhor estar com Cristo até o fim. Ele morreu na cruz, nunca esqueça disso, e foi para nos substituir. Quem era para estar ali, gente, era nós. Era nós. Às vezes a gente tem que falar a mesma coisa porque nós esquecemos do que Deus fez por nós, do que Cristo fez por nós. Eu sei que há dificuldade. Você, irmão, que está aí me ouvindo, eu sei que há dificuldade. Há momentos que você pensa em se desviar, há momentos que você pensa em renunciar à tua fé, há momentos que você pensa que Deus te abandonou, mas Ele não te abandonou, Ele está com você, Ele está olhando para você, e no momento certo Ele vai agir. Tem certas situações que vêm na nossa vida que é para nos ensinar, nos moldar, nos lapidar, nos consertar, porque o dono da obra é Deus, não é nós. Às vezes a gente acha bonzinhos demais. Não, eu sou tal, eu consigo resolver. Consegue nada, rapaz. Se não for Deus na tua vida, crie vergonha, meu irmão, e confessa a Cristo. Às vezes o que falta em nós é uma palavra de confronto, porque às vezes a gente é uma palavra toda amorosa. Jesus, ele é amor, mas dentro do seu amor, ele é justiça. A gente esquece dessa parte. A gente esquece quem é Jesus. Cristo, ele te pergunta, onde é que tu está escolhendo? Deus, Jesus, ele não é mal educado, não. Ele está lá em Apocalipse 3, versículo 20, ele vai falar: eis que eu estou à porta e bato. Se alguém ouvir a minha voz e abrir a porta, eu vou entrar e com ele nós vamos cear. Jesus, ele bate na porta. Ele está batendo hoje na porta do teu coração. Cabe a você abrir ou não. Tu não abriu, tu rejeitou ele. Simples assim. Mas a tua vida, tu sabe para onde é que vai, o que vai acontecer no final da tua vida. Pode ser luxo, luxo, luxo e luxo. A tua vida toda aqui. Mas no final, como é que a tua vida... Como é que está a tua eternidade? Uma das nossas maiores escolhas, isso aqui é muito mais por questão de casamento, uma das maiores escolhas nossa é aonde nós vamos passar a eternidade, certo? E aí, segundo, com quem a gente vai passar a eternidade? Mas eu quero focar aqui em você, somente o primeiro ponto, aonde você vai passar a eternidade? Aonde? Com Deus ou sem Deus? A escolha é sua. Certo? E que essa palavra possa ficar guardada no seu coração e que, assim como Cristo, ele me enviou mais uma vez para trazer essa palavra de reflexão e de confronto, que ele possa mudar o teu coração, mudar a tua vida e que você possa perceber que sem ele você não é nada. Sem ele nós não somos nada. Só coloca isso na tua cabeça. A gente só é alguma coisa por conta da morte de Jesus na cruz. E outra, ele não ficou lá na cruz não, meu irmão. Ele ressuscitou. Ele não está morto não, ele não está lá na cruz não, certo? Você olhar lá para a cruz, ele não está mais lá. Ele já ressuscitou. Porque nós não servimos um Deus morto, servimos um Deus vivo. E ele está aqui para mudar o teu coração. Basta você decidir qual porta, qual caminho você vai seguir. O caminho da porta larga ou o caminho da porta estreita. Que Deus te abençoe em nome do Senhor Jesus.
1: E você ouviu nosso amigo Jackson ministrando a palavra de Deus. E já queria aqui agradecer ele por estar mais uma vez aqui, já se despedindo, que também estará viajando amanhã, não é isso?
0: É isso amanhã. Aí, amanhã vou para outra cidade, não vou para São Luís logo não.
1: Ele está fazendo um tour, na verdade.
0: Exatamente, né? Tem que gastar meu dinheiro aí, que eu trabalho que só.
1: E aproveitar as férias, suas mini férias,
0: É mini.
1: Mas só temos a agradecer a Deus e também pela sua participação na nossa programação. E como eu falei outra vez, espero que ano que vem você esteja por aqui também na nossa programação especial de 22 anos.
0: Bora combinar.
1: Vamos combinar e vamos ver aí e vai rolar. E gente, também passando para avisar a todos os nossos amados que quarta-feira, temos culto de estudo lá no Templo Central, culto de Assembleia Geral. E também dia 10 temos louvorzão lá na praça da Bíblia, em frente à Assembleia de Deus, temos louvorzão. E também final de semana agora também temos festa lá na congregação, lá do Café da Mata, sábado festa do círculo de oração do Café da Mata. E na próxima sexta-feira da outra semana temos a festa lá da congregação Maranata do nosso irmão Edivan, sexta e sábado, 11, 12, e assim vai. Então, só temos a agradecer a todos vocês, por aqui ficamos. Tchau, tchau, até amanhã, se Deus permitir. Tanto.

tem que acreditar. Desde cedo a mãe da gente fala assim: filho, por você ser preto, você tem que ser duas vezes melhor. Aí passado alguns anos eu pensei: como fazer duas vezes melhor se você está pelo menos 100 vezes atrasado? Pela escravidão, pela história, pelo preconceito, pelos traumas, pelas psicoses, por tudo que aconteceu. Duas vezes melhor como? Ou melhora, ou ser o melhor, ou é o pior de uma vez. E sempre foi assim. Você vai escolher o que estiver mais perto de você, o que estiver dentro da sua realidade. Você vai ser duas vezes melhor como? Quem inventou isso aí? Quem foi o pilantra que inventou isso aí? Acorda pra vida, rapaz.

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0: Notícias e da ONU Mulheres. A ministra das Mulheres, Márcia Lopes, citou o número de 731 feminicídios no país neste ano e destacou que, em comparação com o trimestre passado, houve uma redução de cerca de 15% nos casos. Ela falou sobre o compromisso das portarias de trazer mais agilidade na regulamentação dos procedimentos.
1: Que é o fortalecimento da rede de atenção, de proteção, de atendimento às mulheres, que é a responsabilização dos agressores e das suas instituições e que é a mudança de cultura. Essa é uma luta que não é só do nosso comitê, não é que não é só do presidente Lula, da Janja, dos ministros e ministras, mas que é de cada um, seja da administração pública federal, estadual e municipal.
0: No evento também foi lançada uma revista em comemoração aos 20 anos da Lei Maria da Penha. É com você, Sheila.
2: Obrigada, Sara Kines, participando ao vivo com a gente, direto de São Paulo.
3: Esportes.
2: Palmeiras continua na liderança, mas Flamengo, segundo na tabela, reduz a diferença com vitória sobre o Botafogo. Vamos aos destaques da rodada do fim de semana com André Luiz Mendes.
4: 25ª rodada do Campeonato Brasileiro, o Atlético Mineiro venceu Vitória 2-1. O São Paulo, depois de 4 meses, conseguiu uma vitória no Brasileirão, 2-1 para cima do Bragantino. O Vasco da Gama foi bem, venceu o Cruzeiro no sábado à noite por 3-1. Atlético Paranaense e Fluminense no domingo pela manhã ficaram no 3-3. O Santos surpreendeu o Corinthians dentro da Neoquímica Arena, vencendo por 1-0. O Flamengo atropelou o Botafogo, poderia ter sido até uma goleada mais elástica, 3-0. O Grêmio fez 3-1 na Chapecoense, o Mirassol empatou com o Palmeiras em 1-1, tropeço do Palmeiras, diminuiu a diferença para o Flamengo e o Bahia, que com os 3-2 que fez no Internacional, recupera uma boa posição na tabela. A rodada será encerrada logo mais com a partida envolvendo Remo e Curitiba no Mangueirão, daqui a pouco 8 da noite. O Palmeiras tem 52 pontos, com os resultados do fim de semana, a vitória do Flamengo tem 48 pontos, reduziu de 6 para 4 a diferença, o Atlético Paranaense vem com 45, Fluminense 42 e o Bahia retoma a 5ª posição do Cruzeiro com 40 pontos ganhos. Na zona do rebaixamento, nada mudou. Vasco 25, Internacional 25, Remo 23 e a Chapecoense com 14. Neste meio de semana, ficam reservadas as emoções para os brasileiros que estão disputando a Copa Sul-Americana e a Copa Libertadores da América. Da equipe de esportes da Rádio Nacional, André Luiz Mendes.
2: Para encerrar, o atacante Lionel Messi anunciou hoje sua aposentadoria da seleção argentina. Aos 39 anos, com 8 bolas de ouro, Messi é o jogador com mais partidas disputadas e mais gols marcados pela Albiceleste, com 125 gols em 207 jogos. Conquistou também seu primeiro título internacional em 2021, a Copa América, e em 2022 venceu a Copa do Mundo do Catar. 6h59, o Repórter Nacional fica por aqui com trabalhos técnicos de Sanderson Freitas. A gente volta amanhã. Uma ótima noite para você.
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2: Olá, boa noite.
1: Boa noite para você que nos acompanha em todo o país.
2: Segunda-feira, 31 de agosto de 2026.
1: Vamos aos destaques do dia.
2: Salário mínimo de R$ 1.741 para 2027.
1: Crescimento acima da inflação.
2: É o que propõe o projeto de lei orçamentária que será encaminhado ao Congresso Nacional. Graziele Bezerra.
3: A proposta prevê um superávit de 18 bilhões e 600 milhões de reais.
1: Nova regra de comercialização de ingressos para eventos quer evitar compra massiva por meios automatizados.
2: E eventos com mais de 1.000 pessoas devem distribuir água gratuita ou oferecer bebedouros. Ana Gabriela Salles.
4: Eventos com mais de 1.000 pessoas em locais abertos ou fechados devem permitir a entrada de garrafas de água próprias dos participantes ou oferecer água de fácil acesso.
1: Política Nacional de Biometria para aeroportos, portos e hidrovias.
2: Medida padroniza procedimentos para aumentar segurança e agilizar embarques. Gabriela Noronha.
5: A proposta prevê a ampliação do fluxo digital de identificação de passageiros em aeroportos, portos, instalações portuárias e hidrovias.
2: E hoje, na apresentação da Voz do Brasil, Luciana Vasconcelos e Luciano Seixas.
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2: O governo federal apresentou hoje ao Congresso a proposta de orçamento para 2027.
1: A previsão para 2027 é de saldo positivo de mais de 18 bilhões de reais nas contas públicas.
2: A proposta também estima o salário mínimo em R$ 1.741 no ano que vem.
1: Quem acompanhou e está ao vivo conosco é a repórter Graziele Bezerra. Olá, Graziele, boa noite.
3: Oi, Luciano. Boa noite para você, boa noite para a Luciana e para o ouvinte da Voz do Brasil. Pois é, o projeto de lei orçamentária piloto que prevê as receitas e fixa também as despesas do governo para o ano seguinte foi enviado hoje ao Congresso Nacional. É ele que detalha onde e também quanto, né, o governo vai poder gastar os recursos públicos. O documento aponta que o orçamento total previsto para 2027 é de 7 trilhões e 400 bilhões de reais. E prevê um superávit de 18 bilhões de reais nas contas públicas para o ano que vem, o que indicaria arrecadação superior aos gastos do governo. O ministro do Planejamento e Orçamento, Bruno Moretti, explica os motivos que apontam para um cumprimento deste valor.
6: Primeiro, um peso um pouco menor das despesas obrigatórias, que nos dá mais instrumentos de manejo do orçamento público. Segundo, nós não estamos prevendo nenhum tipo de receita que dependa de aprovação do Congresso, porque, né, em outros exercícios nós encaminhamos o PELOA e junto a ele outras medidas de arrecadação, e aqui nós não contamos com nenhuma medida nova, ao contrário.
3: São previstos no documento 272 bilhões de reais para a saúde, 141 bilhões de reais para a educação e 133 bilhões para investimentos. O projeto de lei orçamentária prevê ajuste de R$ 1.741 no valor do salário mínimo para 2026, o que representa aí uma alta de R$ 120 ou 7,4% em relação aos R$ 1.621 atuais. E um ganho real aí de 2,3% em relação à inflação. O documento também projetou alta de 2,46% para o Produto Interno Bruto, o PIB, do ano que vem, que é a soma de todas as riquezas produzidas no país. Eu volto com vocês aí no estúdio.
2: Obrigada, Graziele Bezerra, pelas informações ao vivo aqui na Voz do Brasil.
1: Um novo passo nas negociações entre Brasil e Estados Unidos sobre as novas tarifas aplicadas ao nosso país.
2: Na tarde de hoje, os ministros Mauro Vieira, das Relações Exteriores, e Márcio Elias Rosa, do Desenvolvimento, Indústria, Comércio e Serviços, se reuniram de modo virtual com o representante de comércio dos Estados Unidos, Jamison Greer.
7: De acordo com nota divulgada após o encontro, o Brasil reafirmou que está aberto ao diálogo, mas voltou a criticar as tarifas impostas pelos Estados Unidos. Segundo o governo brasileiro, as medidas são unilaterais e não estão de acordo com as regras do comércio internacional. As taxas adicionais estão em vigor desde o dia 22 de julho. O ministro do Desenvolvimento, Indústria, Comércio e Serviços, Márcio Elias Rosa, destacou a importância da negociação.
8: Nada do que possa causar dano aos interesses econômicos do país ou ao interesse do Brasil, nós vamos negociar, vamos colocar na mesa.
7: Os dois países concordaram em realizar novas reuniões técnicas nas próximas semanas e depois um novo encontro em nível ministerial para avaliar os avanços das negociações. O governo brasileiro afirma que continuará buscando um acordo equilibrado e mutuamente benéfico com os Estados Unidos, com respeito ao diálogo e à soberania nacional. Reportagem Raquel Mariano.
1: A venda de ingressos para shows e eventos vai passar por mudanças. Um novo decreto protege o consumidor do chamado cambismo digital.
2: E um outro decreto define regras para a distribuição de água em eventos culturais.
9: O novo decreto sobre a comercialização de ingressos para eventos foi resultado de denúncias de consumidores sobre a dificuldade de acesso a ingressos nas plataformas de venda oficiais. Isso porque uma prática chamada cambismo digital costuma fazer compras em massa dos ingressos disponibilizados e revender a preços mais caros, o que, de acordo com a Secretaria Nacional de Defesa do Consumidor, é uma prática abusiva. Agora, os vendedores e revendedores devem obedecer a regras que garantam a transparência. É o que explica o secretário da Senacom, Ricardo Morishita.
10: A primeira coisa, aquele que vende, que é aquele comercializador primário, ele tem que tomar cuidado. Ele tem que evitar que esses robôs, que esses programas tirem a oportunidade dos consumidores. A outra coisa, quando a gente olha para aquele que está revendendo, que a gente chama do intermediador secundário, é aquele que compra de quem não vai no show. Ele precisa dizer que ele não é a bilheteria oficial, que às vezes o consumidor se confunde, e ele precisa fazer um alerta.
9: Outra regra prevista no decreto de comercialização de ingressos determina que haja clareza da destinação das taxas cobradas pelas plataformas. Os preços e taxas adicionais devem ser informados de forma visível em todas as etapas da compra no site. E uma novidade é o direito de arrependimento pela compra e de transferência do ingresso comprado para outro titular de forma gratuita. A advogada e representante dos consumidores em Minas Gerais, Luciana Ateniense, espera que as mudanças melhorem o acesso aos eventos.
11: Este decreto em relação ao evento realmente busca ajudar e ter acesso a todos vocês, fãs e nós, consumidores, que queremos apenas usufruir uma bela diversão, uma merecida diversão, que infelizmente o computador deixa a gente longe deste acesso. Nós temos direito também a transferir aquele meu ingresso para quem eu quiser.
9: Outro decreto, assinado nesta segunda-feira, amplia e torna permanente a obrigatoriedade de oferecer água potável aos participantes de shows e eventos. A morte da jovem Ana Clara Benevides Machado, num show da cantora Taylor Swift no Brasil em 2023, por desidratação, trouxe à tona a necessidade de uma legislação específica, que virou portaria naquele ano e agora vira lei. Eventos com mais de 1.000 pessoas, sejam festivais, congressos, feiras ou shows, por exemplo, em locais abertos ou fechados, devem permitir a entrada de garrafas de água próprias dos participantes ou oferecer água de fácil acesso. O secretário Ricardo Morishita detalha a medida.
10: Todas as pessoas têm direito a entrar com a sua garrafinha de água. E para eventos acima de 1.000 pessoas, duas possibilidades. Coloca bebedor para as pessoas beberem água. Ou distribua ar. E se o preço for abusivo, a gente vai atrás.
9: As multas para empresas que descumprirem a lei podem chegar a 14 milhões de reais, de acordo com a Senacom. Reportagem Ana Gabriela Salles.
1: O Brasil vai adotar a biometria como sistema padrão de identificação em aeroportos, portos e hidrovias.
2: A utilização do modelo é voltada para o aumento da segurança e maior fluidez nos terminais.
1: A atual identificação manual será substituída em etapas.
5: Uma nova política estabelece diretrizes nacionais para a expansão do uso de biometria nos processos de embarque em terminais brasileiros. Segundo o ministro de Portos e Aeroportos, Tomé Franca, a proposta prevê a ampliação do fluxo digital de identificação de passageiros em aeroportos, portos, instalações portuárias e hidrovias.
12: A pessoa passa a ser a sua própria identificação. A partir de uma validação segura de identidade, a biometria poderá permitir que diferentes etapas da jornada sejam realizadas de maneira integrada. Uma viagem com menos necessidade de contrato físico com documentos, equipamentos ou atendentes.
5: A implementação será realizada por etapas e terá acompanhamento de um comitê técnico interinstitucional de identificação biométrica. O grupo reúne representantes do Ministério de Portos e Aeroportos, da Agência Nacional de Aviação Civil, da Agência Nacional de Transportes Aquaviários e de entidades dos setores aéreo, portuário e aquaviário. Entre as atribuições do comitê estão acompanhar a execução da política, propor aperfeiçoamentos e elaborar um plano de implementação para cada modal com o cronograma das ações. O plano deverá ser publicado em até 90 dias. De acordo com Thiago Feierstein, presidente da ANAC, as novas diretrizes levam a experiência a padrões internacionais.
13: O primeiro passo para que o Brasil entre numa tendência internacional. O embarque biométrico, o embarque facial é uma coisa que eleva muito o padrão do Brasil internacionalmente.
5: De acordo com o documento, todo o tratamento das informações seguirá rigorosamente as diretrizes da Lei Geral de Proteção de Dados. Para a Regina Alencar, diretora da Polícia Administrativa Substituta do Departamento da Polícia Federal, o uso da tecnologia reforça a segurança das fronteiras.
14: Afinal, estão sob a nossa alçada o controle migratório, o policiamento aeroportuário e marítimo, além do gerenciamento de estratégicas bases biométricas nacionais voltadas à identificação humana, à emissão de documentos de viagem e à proteção de nossas fronteiras.
5: Nos voos internacionais, a biometria é utilizada atualmente no controle migratório. Já nos voos domésticos, o passageiro pode utilizar a identificação facial ou o procedimento tradicional. Com a nova portaria, a biometria passa a integrar o fluxo padrão de embarque, conforme as condições estabelecidas no ato. Reportagem Gabriela Noronha.
2: Acompanhar os primeiros dias de um recém-nascido, o aleitamento, as primeiras vacinas.
1: Passando pelos marcos da primeira infância e monitoramento da estatura e peso ao longo dos anos.
2: Um acompanhamento que é feito pelo SUS.
1: E a caderneta da criança é uma importante aliada neste processo.
15: A caderneta da criança, entregue ainda na maternidade, acompanha meninos e meninas até os 9 anos. Ela reúne informações sobre vacinação, alimentação e saúde bucal, além de permitir o acompanhamento do peso, da altura e do desenvolvimento da criança. E cuidar de cada etapa desse crescimento faz parte da rotina de muitas famílias. A Bianca Povoa, moradora de Brasília, por exemplo, faz questão de acompanhar a evolução do filho Gustavo, de 9 meses. Todos os meses procura a unidade de saúde para manter os cuidados com o bebê em dia.
16: Primeiro é a prevenção. Quando o bebê nasce, a gente não sabe ao certo como lidar, o que fazer. Então, esse acompanhamento é importante. Desde o primeiro atendimento, no geral, a saúde deles é o que mais importa para a gente, né?
15: No Sistema Único de Saúde, esse acompanhamento começa nos primeiros dias de vida, com atenção ao recém-nascido, apoio ao aleitamento materno e às vacinas. A médica de família e comunidade, doutora Camila Damasceno, orienta as famílias a procurarem a unidade de saúde de referência para manter o acompanhamento em dia.
17: A gente avalia, primeiro, alimentação. Então, se a criança está amamentando ou se por algum motivo ela não pôde ser amamentada, se ela está usando a fórmula adequada. A gente observa também peso, altura, tamanho do perímetro cefálico, né, que é o tamanho da cabeça da criança.
15: E os cuidados continuam durante toda a primeira infância. Além da alimentação adequada e da vacinação, brincar, conversar, ler e estimular a criança também são importantes para o desenvolvimento saudável. A técnica da Coordenação Geral de Atenção à Saúde das Crianças, Adolescentes e Jovens do Ministério da Saúde, Tatiana Selbman, explica que todos esses marcos de desenvolvimento são monitorados com a ajuda da caderneta.
18: E para o profissional de saúde, ela vai ser importante não só para acompanhar o crescimento, né, mas também para a vigilância do desenvolvimento infantil. Então, com a ajuda do cuidador, o profissional de saúde ele tem a possibilidade de avaliar os marcos de desenvolvimento, como aquela criança está se desenvolvendo, né, em cada momento da sua vida.
15: Para garantir esse acompanhamento e manter os registros atualizados, é importante que as famílias levem a caderneta da criança em todas as consultas. Reportagem Pablo Mundim.
2: O estudante que não recebeu parcela do programa PEDMEIA pode verificar a situação do pagamento e checar se há pendências ativas em seu cadastro.
1: Antes de qualquer coisa, é importante verificar o motivo pelos canais oficiais e gratuitos de consulta.
19: O pagamento da quinta parcela do PEDMEIA já está caindo na conta dos estudantes de todo o Brasil e os depósitos vão até 31 de agosto. Mas o que fazer se você ainda não recebeu o dinheiro na data prevista pelo calendário? Em primeiro lugar, calma. A ausência do depósito não significa que o benefício foi perdido. Fatores como dados de presença ainda não enviados pela escola, pendências no CPF ou atualização do CAD único podem adiar a liberação. Como as redes de ensino possuem prazos para corrigir as informações, o valor retido pode ser pago de forma retroativa, como explica a Coordenadora Geral de Articulação com Redes e Beneficiários do PEDMEIA no MEC, Ana Cecília Vera.
20: Então, se o estudante ele não recebeu uma parcela naquele momento, isso não significa necessariamente que ele perdeu o incentivo. Por quê? As secretarias, institutos federais, eles têm períodos para corrigir, para complementar as informações. E quando isso acontece dentro das regras e dos prazos do programa, e o estudante cumpre todos os critérios, a parcela pode ser enviada para pagamento em um ciclo posterior. Por isso, né, inclusive, tem os estudantes que podem receber mais de uma parcela em um determinado período de pagamento.
19: Antes de tomar qualquer providência, comece consultando os canais oficiais para identificar o motivo da retenção, como o extrato e a autorização de movimentação no aplicativo Caixa Tem. Ana Cecília Vera complementa a sugestão.
20: A principal orientação que eu dou é, antes de concluir que você perdeu uma parcela, né, primeiro espere o término da período de pagamento, olhe sempre a sua data de nascimento e, mais importante, consulta a sua situação no consulta PEDMEIA, tá? estudante.pedmeia.mec.gov.br, porque lá você vai conseguir acompanhar sua situação detalhada no programa e se existe, né, alguma pendência ou informação que ainda está sendo, né, enviada pela Secretaria de Educação, pela sua escola, tá bom? Para entender os próximos passos.
19: Então, vamos reforçar as dicas. Se identificar inconsistência de frequência, procure a Secretaria da sua escola. Acompanhe seu benefício no aplicativo Caixa Tem e consulte sempre o portal estudante.pedmeia.mec.gov.br. Reportagem Gilberto Evangelista.
2: E celebramos em agosto o folclore brasileiro, uma época para lembrar das lendas e personagens que fazem parte da nossa cultura.
1: Quem gosta de histórias de Saci, Curupira e outras lendas brasileiras tem agora um espaço para conhecer mais sobre esses personagens.
2: Para ajudar a ter mais acesso a esse universo, a plataforma MEC Livros criou uma seção especial com 15 obras gratuitas.
21: O MEC Livros passou a reunir em uma sessão especial obras sobre lendas e histórias da cultura popular brasileira. A sessão Lendas do Brasil entrou no ar no dia 3 de agosto e reúne 15 livros que já faziam parte do acervo gratuito da plataforma do Ministério da Educação. A novidade está na organização dos títulos em um espaço específico, o que facilita o acesso dos leitores às obras. Segundo a coordenadora-geral de materiais didáticos do MEC, Henrique, Jaqueline Mello, a iniciativa ampliou a procura pelos livros.
0: O espaço organiza 15 obras que já faziam parte do acervo da plataforma e passaram a ser reunidas em uma mesma sessão. Desde então, os títulos somam mais de 2 mil aberturas realizadas por quase 2 mil leitores. O livro mais acessado é o Livro de Ouro do Folclore Brasileiro, com 682 aberturas. A iniciativa ganha destaque em agosto, o mês em que é celebrado o Dia do Folclore, na data de 22 de agosto.
21: A sessão Lendas do Brasil reúne títulos como Bestiário Brasileiro, de Luiz Antônio Simas, Lendas Brasileiras para Jovens, de Luiz da Câmara Cascudo, e Histórias Brasileiras, de Ana Maria Machado. Também estão disponíveis obras de Roger Melo, como Curupira e Corre Cotia. O MEC Livros é uma plataforma gratuita do Ministério da Educação e está disponível para download nas principais lojas de aplicativos. A Biblioteca Digital do Brasil também pode ser acessada por meio de navegador de internet, como Google Chrome ou Firefox. Para mais informações, acesse as redes sociais do Ministério da Educação ou portalgov.br/MEC. Reportagem Júlio César de Oliveira.
1: E estão abertas as inscrições para bolsas de doutorado e pós-doutorado no exterior, voltadas a mulheres negras, quilombolas, indígenas e ciganas.
2: O objetivo é ampliar a participação de pesquisadoras brasileiras em redes internacionais de cooperação acadêmica.
1: E fortalecer políticas públicas voltadas a essas mulheres.
2: As inscrições vão até 30 de setembro. E a previsão é de que as bolsas sejam implementadas entre março de 2027 e dezembro de 2028.
1: As informações sobre a chamada pública podem ser encontradas no endereço www.gov.br/CNPq.
2: Centenas de pessoas morrem diariamente em decorrência de doenças relacionadas ao tabagismo, segundo o INCA, Instituto Nacional do Câncer.
1: Uma campanha do Instituto reforça os riscos do cigarro e dos dispositivos eletrônicos, como os vapes, e destaca a importância da atividade física e do apoio profissional para quem quer abandonar o vício.
4: O cigarro contém, entre outras substâncias químicas, nicotina, monóxido de carbono e diversos compostos tóxicos e cancerígenos. Foi pensando nos malefícios provocados pelo tabagismo que o lutador de jiu-jitsu, Maicon Passos, decidiu procurar ajuda para parar de fumar pela segunda vez.
22: Eu botei na minha cabeça que não quero morrer de uma doença pulmonar. Eu acredito que com acompanhamento psicológico, né, vai ser bem mais fácil.
4: A ajuda que Maico buscou foi na Unidade Básica de Saúde de Vicente Pires, onde uma equipe multidisciplinar acompanha o fumante por um ano para que ele possa abandonar o vício. A coordenadora do grupo, a farmacêutica Larissa Dutra, fala sobre os desafios para evitar uma recaída.
23: A gente insiste para que o paciente não desista, porque a dependência à nicotina, ela é muito difícil de ser vencida. Então, a gente sempre fala para o paciente, não é uma questão de força de vontade, é dependência física e precisa ser tratada como uma doença.
4: Segundo o Instituto Nacional do Câncer, o INCA, por dia, cerca de 440 pessoas morrem em decorrência de doenças relacionadas ao tabagismo. O cigarro também aumenta o risco de desenvolvimento de diversos tipos de câncer. Para o médico Fernando Barros, da Gerência de Vigilância de Doenças e Agravos, uma das preocupações é o aumento do consumo de cigarros eletrônicos.
24: A experimentação do vape, que é uma quantidade muito grande de nicotina que tem nesses aparelhos, que leva o indivíduo a se viciar rapidamente. Esse é hoje o nosso grande desafio.
4: Em alusão ao Dia Nacional de Combate ao Fumo, celebrado no sábado, o Instituto Nacional de Câncer realiza a campanha anual de combate ao tabagismo. E o tema deste ano é atividade física e saúde. Treinar não combina com fumar. A coordenadora de prevenção e vigilância do Instituto Nacional de Câncer, Márcia Sarpa, fala sobre a campanha.
25: O uso de produtos de tabaco e nicotina compromete a capacidade respiratória, cardiovascular e o desempenho físico. Já a atividade física contribui para a saúde e é uma importante

0: como educação, trabalho, renda, condições de moradia, migração e as características da população.
1: Com essas informações, também é possível conhecer melhor as diferentes realidades do país e identificar necessidades específicas de cada região e grupo da população.
0: E essas foram as notícias do Governo Federal.
1: Uma realização da Secretaria de Comunicação Social da Presidência da República.
0: Com produção da empresa Brasil de Comunicação.
1: Fique agora com as notícias do Poder Judiciário do Congresso Nacional. Uma boa noite.
0: Boa noite para você e até amanhã.
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4: CNJ inaugura ponto de inclusão digital em reserva indígena.
5: Discussões sobre gratificações pagas a bancárias vão ganhar análise mais ampla na Justiça do Trabalho.
4: STJ decide que vítima pode atuar como terceira interessada em processo administrativo disciplinar que apura assédio sexual.
5: Boa noite, eu sou o Arthur Fih.
4: E eu sou Walter Lima.
5: Conselho Nacional de Justiça inaugura ponto de inclusão digital em reserva indígena. Indígena de Dourados, Mato Grosso do Sul.
4: A estrutura foi instalada no último sábado, dia 29, no terreno de uma escola estadual, na aldeia Jaguapiru. Rony Cruz.
6: A inauguração dos equipamentos da Justiça contou com a presença do presidente do Supremo Tribunal Federal e do Conselho Nacional de Justiça, ministro Edson Fachin. Em seu discurso, o ministro destacou a importância de aproximar o poder judiciário dos povos originários dentro de seus territórios.
7: O ponto de inclusão digital indígena é mais do que tecnologia. É o Estado que inclui, é o Estado que abriga e, portanto, não exclui. E não trata os povos indígenas com violência.
6: O espaço permite, por exemplo, o acesso ao balcão virtual de diferentes ramos da justiça. Na prática, a comunidade indígena pode receber orientação para consultar processos, participar de audiências virtuais e buscar informações ou atendimento jurídico, inclusive na língua materna.
5: Vítima de assédio sexual supostamente cometido por servidor público pode atuar como terceira interessada em processo administrativo disciplinar, ou PAD.
4: Essa conclusão é do Superior Tribunal de Justiça, o STJ. Fátima Uchoa.
8: Após manifestação favorável da Advocacia Geral da União e do Ministério Público Federal, a Corte Especial do STJ negou o mandado de segurança no qual a defesa de um servidor público alegava que a participação das denunciantes resultaria em indevida concessão de poderes semelhantes aos das partes ou do assistente de acusação, que não tem previsão no PAD. Mas para o relator, ministro Antônio Carlos Ferreira, a atuação da vítima nesses casos, inclusive para fazer pedidos e se manifestar no processo, não viola as garantias da defesa nem o sigilo dos autos.
5: Duas discussões sobre gratificações pagas a bancárias vão ganhar uma análise mais ampla no Tribunal Superior do Trabalho.
4: A decisão foi tomada pelo Tribunal Pleno e envolve processos da Caixa Econômica Federal e do Banco do Estado do Pará. Samanta Flor.
9: Os ministros ainda não decidiram se as trabalhadoras têm direito a continuar recebendo gratificações. O que o Pleno definiu, por enquanto, é que essas discussões merecem uma análise mais ampla do TST. Um caso envolve uma empregada da Caixa, o outro uma trabalhadora do Banco do Estado do Pará. Agora os processos vão ser distribuídos para os relatores. Mais adiante, o TST vai julgar essas questões e poderá definir um entendimento para orientar outros casos parecidos.
5: O Tribunal Superior Eleitoral, o TSE, inicia a preparação dos sistemas que serão usados nas eleições 2026.
4: Assinatura digital e lacração dos sistemas eleitorais serão realizadas no dia 4 de setembro. Estevam Furtado.
10: De hoje até quinta-feira será feita a compilação dos programas eleitorais que reúnem os códigos e componentes necessários para gerar as versões finais dos sistemas. Já na sexta-feira será realizada a cerimônia de assinatura digital e lacração dos sistemas eleitorais. A assinatura digital permite verificar se o sistema usado nas eleições é o mesmo que foi testado e aprovado, sem alterações. A lacração garante a proteção dos sistemas contra modificações. as

0: mídias com os programas ficam sob guarda do TSE e depois cópias são enviadas aos tribunais regionais eleitorais, que preparam as urnas com base nesse material oficial. Todo o processo é acompanhado por instituições fiscalizadoras, que podem verificar a integridade dos sistemas e participar das etapas de auditoria e fiscalização. Após a assinatura digital e a lacração, os resumos digitais dos sistemas são gerados, entregues às entidades presentes e publicados na internet.
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2: A você uma boa noite e até amanhã.
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5: Eu sou Paula Groba.
6: E eu sou Ricardo Nakaoka.
5: E estes são os destaques de hoje do Jornal do Senado, que começa agora.
6: Taxa das blusinhas e MP do mototáxi estão na pauta do plenário nesta terça-feira.
5: Comissão vota PEC da Segurança Pública na quarta-feira.
6: E já está em vigor lei que prevê redução de impostos dos combustíveis e apoio ao etanol.
5: Boa noite.
6: Boa noite.
5: Senadores e deputados retornam de suas bases eleitorais nesta semana para o esforço concentrado de votações no Congresso. E a chamada MP da taxa das blusinhas volta ao centro das discussões do Senado nesta terça-feira. A medida zera a tributação de compras internacionais de até $50.
6: Outras medidas provisórias que também estão na pauta tratam da simplificação de exigências para a atividade dos mototaxistas, motoboys e profissionais do motofrete, da criação de uma nova linha de financiamento destinada a motociclistas que atuam no transporte de passageiros e em serviços de entrega por aplicativos. Repórter Pedro Pincer.
7: Os senadores podem votar nesta terça-feira uma lista de pelo menos 9 itens, dos quais 5 são medidas provisórias. Considerada prioridade, uma delas é a MP que altera regras do regime de tributação simplificada para zerar a cobrança do imposto de importação para compras internacionais de até $50. Desde junho de 2024, é aplicada uma taxa de 20% de imposto de importação sobre essas mercadorias. Com a medida provisória em votação, a cobrança está suspensa, mas com validade até 8 de setembro. Caso se torne lei, o fim da chamada taxa das blusinhas será definitivo. O presidente do Senado, Davi Alcolumbre, ressaltou na semana passada a urgência da aprovação da medida.
8: Nós vamos deliberar, então ela virá lei para proteger milhões de brasileiros que usam desse instrumento para adquirir produtos muito baratos e terem qualidade de vida melhor.
7: Outras medidas provisórias dizem respeito à simplificação de exigências para a atividade dos mototaxistas, motoboys e profissionais de motofrete, a criação de uma nova linha de financiamento destinada a motociclistas que atuam no transporte de passageiros e em serviços de entrega por aplicativos, a modificação de procedimentos para reduzir as filas do INSS e a concessão de um adicional de fronteira de R$ 91,00 por dia para alguns servidores que atuam em localidades estratégicas. Quanto aos projetos de lei, um dos destaques é o que incentiva empresas a instalarem ou ampliarem os centros de processamento de dados no Brasil por meio de benefícios tributários sobre peças eletrônicas e produtos de tecnologia da informação. Davi Alcolumbre ressaltou a importância da proposta para a segurança nacional.
8: Nós sabemos da importância da matéria, nós compreendemos a importância da matéria para os investimentos no Brasil, nós entendemos que isso dará segurança aos dados do Brasil estarem no Brasil.
7: Três propostas fecham a pauta de terça-feira. A que estabelece um prazo de 5 anos para que ações administrativas sejam iniciadas contra notários e registradores, a que unifica os orçamentos de 4 órgãos da estrutura institucional do Mercosul e a que autoriza um acordo para a reestruturação da da dívida do Senegal com o Brasil.
5: E mulheres com medida protetiva de urgência poderão ter direito a porte de arma de fogo caso um projeto em análise no Senado seja aprovado. A proposta, que pode ser votada nesta terça-feira pela Comissão de Segurança Pública, reduz de 25 para 18 anos a idade mínima para aquisição e porte de arma nesses casos.
6: Pelo texto, mulheres interessadas ainda terão que cumprir exigências como comprovação de capacidade técnica e aptidão psicológica. Se aprovado, o texto segue para a Câmara.
5: E uma vaga de ministro será aberta no Tribunal de Contas da União após renúncia do ministro Bruno Dantas. Ele deixou o cargo nesta segunda-feira, depois de 12 anos no TCU.
6: Agora caberá ao Senado indicar o nome que vai ocupar a vaga. Repórter Rodrigo Rezende.
9: O consultor legislativo Bruno Dantas foi escolhido em 2014 pelo Senado Federal para ser um dos integrantes do Tribunal de Contas da União. Durante os 12 anos que ocupou o cargo, Bruno foi presidente do TCU de julho de 2022 a dezembro de 2024. Ao apresentar seu pedido de renúncia ao cargo de ministro, ele agradeceu a confiança do Senado Federal e afirmou que continuará atuando em outros projetos.
10: Aos 48 anos, sigo intelectualmente inquieto. Encontrei nos projetos que quero abraçar agora o feixe de motivação de que precisava. Aos colegas ministros, aos auditores, à minha equipe, ao Senado Federal e, mais importante, à minha família. Levo cada um de vocês comigo para sempre.
9: A vaga aberta pela renúncia de Bruno Dantas será o ocupada por uma nova indicação do Senado Federal. O indicado pelos senadores passa por votação do plenário, onde precisa de pelo menos 41 votos favoráveis. O TCU é composto por 9 ministros, 3 indicados pelo Senado, 3 pela Câmara dos Deputados e 3 pelo Presidente da República.
5: E a segurança pública pode ganhar novas regras com a PEC que muda a atuação do governo federal e dos estados no combate à criminalidade.
6: A chamada PEC da Segurança Pública é uma das prioridades do esforço concentrado do Senado e pode avançar nesta quarta-feira na Comissão de Constituição e Justiça. O repórter Márcio Maturana tem mais detalhes.
11: Punições mais severas para chefes do crime organizado, criações de polícias municipais e do Sistema Único de Segurança Pública, ampliação das atribuições da Polícia Rodoviária Federal. Tudo isso está na PEC da Segurança Pública, que está na pauta desta quarta-feira na Comissão de Constituição e Justiça e é uma das prioridades do Senado nesta semana de esforço concentrado, conforme anunciou o presidente do Congresso, Davi Alcolumbre.
8: A iniciativa de propor uma PEC da segurança que possa definitivamente esclarecer as atribuições dos entes subnacionais, municípios, estados e a União, naturalmente, era necessária para que o Estado brasileiro pudesse propor a criação de um Ministério da Segurança.
11: O relator, senador Rogério Carvalho, do PT de Sergipe, disse que pretende manter o texto aprovado em março pela Câmara dos Deputados para agilizar a tramitação.
5: Alertas de desaparecimento de crianças, idosos e pessoas com deficiência poderão ser enviados obrigatoriamente para celulares em todo o país. É o que prevê um projeto que pode ser votado pela Comissão de Segurança Pública do Senado.
6: O texto obriga operadoras de telefonia e internet a dispararem os alertas. Repórter César Mendes.
12: O projeto torna obrigatória a veiculação de avisos por todas as operadoras de telefonia e provedores de internet, como explicou a senadora Damaris Alves, do Republicanos do Distrito Federal, relatora nas comissões de Direitos Humanos e de Ciência e Tecnologia.
13: Desapareceu uma criança aqui. Imediatamente, todos nós, no nosso celular, vamos receber um alerta que aqui na região uma criança desapareceu para que a gente já comece a ajudar a procurar.
12: O nome de alerta PRI, dado ao dispositivo, segundo Damaris, é uma referência a Priscila Belfort, desaparecida em 2004 no Rio de Janeiro, caso que permanece até hoje sem respostas definitivas da polícia. Depois de votado na Comissão de Segurança Pública, o texto será analisado pelo plenário.
5: O preço dos combustíveis pode cair ainda este ano com a possibilidade de redução de impostos federais.
6: Uma nova lei aprovada pelo Senado autoriza o governo a diminuir tributos sobre combustíveis para tentar conter os efeitos da alta internacional do petróleo. Repórter Patrícia Oliveira.
14: Já está em vigor a lei que permite ao governo federal reduzir impostos sobre a importação, produção e comercialização de óleo diesel rodoviário, biodiesel, gasolina, etanol e querosene de aviação. O objetivo é tentar reduzir os impactos do aumento internacional do preço do petróleo. A nova lei prevê que, se os impostos sobre combustíveis fósseis, como a gasolina, forem reduzidos, a vantagem competitiva dos biocombustíveis terá que ser mantida. Assim, caso o imposto federal sobre a gasolina caia 30% ou mais em relação ao período anterior ao conflito no Oriente Médio, a cobrança sobre o etanol será zerada. Além disso, estão previstos até R$1,2 bilhão em auxílio para produtores e cooperativas de etanol hidratado. O projeto aprovado no Senado, que deu origem à lei, foi relatado pela senadora Tereza Leitão, do PT de Pernambuco, que apontou outros setores beneficiados.
15: Benefícios tributários relacionados à Política Nacional de Minerais Críticos e Estratégicos, ao Programa de Desenvolvimento da Indústria de Fertilizantes e à realização da Copa Feminina.
14: A lei ainda facilita a compra, com suspensão de impostos, de produtos agropecuários destinados à industrialização e à exportação.
6: Com edição de Paula Groba e trabalhos técnicos de Eliseu Caires, o Jornal do Senado fica por aqui. Acompanhe agora as notícias da Câmara dos Deputados. Boa noite.
5: Boa noite e até amanhã.
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16: Plenário da Câmara pode votar aposentadoria especial de várias categorias.
17: Avança projeto de lei que prevê punição maior para agressor de advogadas.
16: Deputados defendem melhorias na infraestrutura rodoviária e ferroviária.
18: Boa noite. Retomamos hoje o projeto de gravação de edições do Jornal Câmara dos Deputados em emissoras da Rede Câmara de Rádio. Este programa está sendo produzido diretamente da cidade de Salvador, com a participação do colega Samuel Barbosa, da Rádio Câmara Salvador. Eu sou Márcio Aquilissardi, bem-vindo, Samuel.
19: Boa noite, obrigado, Márcio. É uma honra profissional participar da apresentação desta edição do Jornal Câmara dos Deputados, dentro da Voz do Brasil. Vamos agora às notícias da Câmara dos Deputados. Coronel Crisóstomo, do PL de Rondônia, cobra a revisão dos valores de pedágio cobrados na BR-364 e a realização de obras na rodovia. Ele afirma que a situação precária da estrada prejudica o transporte de cargas, comprometendo a logística e repassando custos para a população.
20: Hoje, não se pensa em tirar a concessão, mas que seja uma concessão adequada. É caro do jeito que está. Portanto, é uma luta dos parlamentares, é uma luta do povo, porque a rodovia, que nenhuma obra foi executada, a empresa entrou, já entrou cobrando, sem fazer nenhuma obra estruturante. O que queremos? Que haja obras imediatamente, obras de duplicação, obras que sejam estruturantes, que possa facilitar o acesso das cidades para a BR ou da BR para a cidade. Então, isso é necessário.
18: Coronel Crisóstomo ressalta que a BR-364 é a principal rota de escoamento da produção agrícola de Rondônia e de estados vizinhos. O deputado destaca também a importância das obras para a segurança das famílias que passam pela estrada.
19: Beto Preto, do PSD do Paraná, sugere a criação de uma subcomissão para avaliar a concessão da Malha Ferroviária Sul, já que o contrato atual vence no início de 2027. Ele defende uma parceria entre órgãos de controle, trabalhadores e concessionárias para definir o novo modelo de operação.
21: Nós temos diversos pontos para serem debatidos e estamos já no final da concessão e não temos ainda um modelo que foi colocado às claras para o entendimento de todos. Veja, eu fui prefeito de um município ferroviário, que é o município de Apucarana, no norte do Paraná. Lá nós temos 12 quilômetros do perímetro urbano cortado por linhas férreas. Isso nós podemos transferir para outros municípios. Curitiba, por exemplo, tem várias linhas passando pelo perímetro urbano. Ponta Grossa também, no Paraná. Isso tudo tem que ser discutido, porque nós temos que entender qual é o projeto, modelo de concessão para os próximos anos.
18: Beto Preto alerta para os riscos diários da passagem de composições de carga dentro de grandes centros urbanos. O parlamentar acredita que a subcomissão vai colaborar para garantir transparência nos prazos contratuais e propor contornos ferroviários que reduzam acidentes nas cidades.
3: Justiça.
16: Projeto que prevê punição maior para agressor de advogadas avança na Câmara. A repórter Maria Neves tem os detalhes.
0: A Comissão de Defesa dos Direitos da Mulher da Câmara dos Deputados aprovou o projeto que aumenta as penas para crimes cometidos contra advogadas. Pelo texto da deputada Dandara, do PT Mineiro, a punição será maior quando o motivo da agressão envolver a condição de mulher da vítima ou a atuação dela na defesa de outra mulher. A proposta aprovada aumenta de um terço até a metade a punição prevista no Código Penal para o crime de coação no curso do processo. Hoje, a pena para o delito é de 1 a 4 anos de reclusão e multa. Com a mudança, quando houver agressão ou ameaça a advogadas, poderá variar de 1 ano e 4 meses a 6 anos mais a multa. De acordo com a relatora na comissão, deputada Jaque Rocha, do PT do Espírito Santo, é comum que advogadas também recebam ameaças dos agressores como forma de intimidação, principalmente quando defendem vítimas de violência doméstica.
1: Quando uma profissional é ameaçada por defender uma mulher, a mensagem que o agressor tenta passar é de que ninguém está seguro para enfrentar a violência. Dificultar o trabalho da defesa ou até mesmo desestimular outras mulheres a denunciar os seus agressores. É isso que a gente visa coibir nesse projeto. Por isso, combater a intimidação, garantir que as vítimas tenham acesso à justiça e à proteção dos seus direitos, estendendo também às advogadas.
0: Ainda de acordo com Jaque Rocha, pesquisa da Universidade Federal de Alagoas aponta que 80% das advogadas já foram ameaçadas ao defenderem vítimas do sexo feminino, sobretudo em casos de violência doméstica e direito de família. O projeto aprovado também aumenta a pena para os crimes de feminicídio cometidos contra uma advogada pelo fato de estar defendendo outra mulher. Hoje, a condenação para feminicídio é de 20 a 40 anos de prisão. O texto prevê que a reclusão poderá variar entre 26 anos e meio e 60 anos. A proposta altera ainda a Lei Maria da Penha para garantir a concessão de medidas protetivas de urgência à advogada que sofrer violência ou ameaças ao defender outra mulher. Caso seja intimidada pelo agressor de sua cliente ou por representante dele, a profissional poderá solicitar à justiça o distanciamento físico obrigatório e a proibição imediata de qualquer contato por parte do acusado. O projeto que aumenta penas para agressores de advogadas ainda será analisado pela Comissão de Constituição e Justiça. Se aprovado, terá de ser votado também pelo plenário da Câmara antes de seguir para análise do Senado. Da Rádio Câmara de Brasília, Maria Neves.
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23: Educação.
24: Maurício Neves, do PP de São Paulo, apresentou o projeto que reserva uma parcela dos recursos da educação para fortalecer a inclusão escolar de alunos com deficiência e autismo. Ele explica que a ideia é investir em profissionais de apoio, acessibilidade e salas de atendimento especializado.
25: Para Maurício Neves, a proposta também reforça a transparência na aplicação dos recursos e prevê formação continuada para professores da rede pública. O deputado acrescenta que a medida busca garantir que a inclusão escolar tenha estrutura adequada e acompanhamento permanente.
23: Agricultura.
24: Fabricantes de produtos derivados de cacau terão até 8 de maio de 2027 para se adaptar às novas regras para produção e comercialização de chocolates e derivados no país. Daniel Almeida, do PCdoB da Bahia, destaca a importância da matéria aprovada na Câmara e no Senado este ano.
2: Hoje nós temos no mercado muito produto que se apresenta como chocolate e que não tem cacau. Então a regulamentação busca exatamente corrigir isso. Então quais são os principais beneficiários disso? Primeiro, o produtor de cacau, que está vivendo uma situação de preço baixo, exatamente porque estão substituindo o cacau com outras coisas na formulação desses produtos. Esses produtores vão se beneficiar. Na Bahia nós temos muitos produtores de cacau. E o consumidor, que terá, a lei também estabeleceu, no rótulo de cada produto, um espaço de pelo menos 15% daquele rótulo com as informações precisas sobre a composição desse produto.
25: Daniel Almeida explica que para ser denominado chocolate, o produto deve ter pelo menos 35% de cacau em sua formulação e 25% para a versão ao leite. Ainda segundo o parlamentar, a nova lei prevê sanções para quem descumprir o padrão exigido.
3: Meio ambiente.
24: Padre João, do PT de Minas Gerais, alerta para os impactos das mudanças climáticas sobre populações vulneráveis. O deputado apresentou o projeto que insere na Política Nacional de Recursos Hídricos o programa Barraginhas e outras ecotécnicas para a recuperação hídrica.
4: O mundo passa por uma mudança e as pessoas não estão percebendo. E quem é mais prejudicado são os mais pobres, os vulneráveis, que às vezes estão em área de risco. Então, a iniciativa nossa tem sido um pouco na contenção de enchentes. Tem um projeto de lei nosso que cria o programa de barraginhas e as ecotécnicas. Ou seja, tanto evita as enchentes, porque segura a água de chuva, e ao mesmo tempo ela vai infiltrar durante dias ou até meses, e perenizando as nascentes e recuperando nascentes. Então é uma ação de duplo efeito e que tramita e que já é reconhecida da sua importância.
25: Padre João também é autor de projeto que proíbe a pulverização foliar de agrotóxico que contenha o ingrediente ativo fipronil, para evitar a morte de abelhas. Ele explica que a medida busca proteger os polinizadores, preservar a produção de alimentos e fortalecer a agricultura familiar.
3: Economia.
24: O Congresso Nacional aprovou em 2025 a ampliação da faixa de isenção do imposto de renda para trabalhadores que recebem até R$5.000 por mês. Para Reginaldo Lopes, do PT de Minas Gerais, a medida representa mais justiça tributária e redução das desigualdades.
25: Reginaldo Lopes reitera que a mudança vai reforçar o orçamento das famílias. O deputado acrescenta que o aumento da renda disponível pode se traduzir em mais qualidade de vida e em estímulo à economia com fortalecimento do consumo doméstico.
7: Tive a alegria de participar ativamente do projeto de reforma tributária sobre a renda, do imposto de renda. O que que significa na prática? É como se nós tivéssemos criado o 14º salário, essa renda disponível, que não será pago para o governo, vai transformar em qualidade de vida para as pessoas e para as famílias brasileiras. Portanto, um grande avanço na luta, no combate à desigualdade e na luta pela justiça social e justiça tributária.
24: Rodrigo Hollenberg, do PSB do Distrito Federal, defende a atualização do limite de faturamento anual do microempreendedor individual, que hoje é de R$ 81.000. Autor de proposta que eleva o teto para R$ 120.000, ele afirma que a medida traz mais segurança jurídica aos pequenos empreendedores.
25: Rodrigo Hollenberg comemora o anúncio da criação de uma comissão na Câmara para discutir o tema e diz que está confiante na aprovação da mudança. Na avaliação do deputado, a atualização do limite é necessária após anos sem reajuste no valor permitido para o MEI.
9: Isso será extremamente importante para dar segurança jurídica e para garantir que aquelas pessoas que batalham e batalham muito, utilizando de toda a sua capacidade de empreender, mas que são pequenos, que possam ali estar numa faixa de pagamento de imposto que seja correta, que não seja abusiva. Nós já estamos há muitos anos com esse limite de R$ 81.000 por ano e, portanto, nós precisamos atualizar esse limite.
24: Dal Barreto, do União da Bahia, apoia a lei complementar que ajusta as regras fiscais para viabilizar despesas com a ampliação da licença paternidade. A norma permite que os gastos com o benefício fiquem fora de uma das limitações previstas no arcabouço fiscal.
25: Dal Barreto avalia que a medida amplia a proteção aos pais, permitindo a licença paternidade de até 20 dias com pagamento durante o afastamento. O benefício dá maior participação nos cuidados com os filhos nos primeiros dias após o nascimento ou a adoção.
3: Votação.
8: Câmara pode votar um projeto que reduz tempo de contribuição para a aposentadoria especial de diversas categorias. O repórter Antônio Vital tem os detalhes.
10: O plenário da Câmara pode votar projeto que reduz o tempo de contribuição para a aposentadoria especial de diversas categorias de trabalhadores expostos a riscos. A proposta já recebeu parecer favorável da Comissão de Previdência, Assistência Social, Infância, Adolescência e Família da Câmara. Nessa comissão, o texto apresentado pelo relator, deputado Pastor Eurico, do PSDB de Pernambuco, definiu o tempo de exposição a agentes nocivos que dá direito à aposentadoria especial de acordo com a profissão. Para trabalhadores que operam no interior de Minas, esse tempo de serviço passa a ser de 15 anos. Já para aeronautas, técnicos radiológicos e fiscais agropecuários expostos a agentes biológicos, o tempo é de 25 anos. Também ganham direito à aposentadoria especial depois de 25 anos de serviço, vigilantes patrimoniais, encarregados de transporte de valores, guardas municipais, fiscais do trânsito, trabalhadores que operam geradores e linhas de transmissão elétricas, bem como aqueles que transportam pacientes, órgãos e insumos hospitalares. O projeto ganhou regime de urgência, o que permite que seja votado diretamente no plenário, sem passar pela análise das comissões permanentes da Câmara. O autor da proposta, deputado Alberto Fraga, do PL do Distrito Federal, explicou que diversas categorias perderam direito à aposentadoria especial com a reforma da Previdência em 2019. Ele pediu apoio do governo para a aprovação da proposta.
11: O governo vai ter que entrar nessa negociação, porque é um projeto que visa tirar algumas injustiças que foram cometidas. Não se admite que alguém que exerce a sua profissão com risco de vida, ele não tenha uma aposentadoria especial. Não se admite que aquele que exerce a sua profissão sofrendo os riscos de uma grave doença, ele não tenha o amparo do governo federal ou da nossa legislação.
10: O regime de urgência foi aprovado de maneira simbólica pelo plenário, com voto contrário apenas do Novo. Deputados da base do governo também defenderam urgência para análise da proposta, mesmo sem se comprometer em manter o texto original. Foi o que disse a deputada Jandira Fegali, do PCdoB do Rio de Janeiro.
12: Ele trata dos trabalhadores de transporte de valores, cujo risco é a vida, a integridade física, para além de outros agentes nocivos à vida e à saúde. Portanto, é muito importante que a gente consiga recuperar essa dificuldade desses trabalhadores que perderam a sua aposentadoria especial, que já tinham, e que perderam por conta da reforma da Previdência do ano de 2019. Com a reforma da Previdência, a situação deles piorou muito.
10: Ainda não há data para votação no plenário da Câmara do projeto que reduz o tempo de contribuição para a aposentadoria especial de diversas categorias de trabalhadores expostos a riscos. Da Rádio Câmara de Brasília, Antônio Vital.
13: Previdência.
25: Hilton Rocha, do MDB do Maranhão, apoia projeto que estabelece reajuste anual das aposentadorias acima de um salário mínimo, com base no Índice Nacional de Preços ao Consumidor. Ele argumenta que a medida preserva o poder de compra dos aposentados ao longo dos anos.
23: Para que você tenha uma ideia, hoje o teto da aposentadoria é R$ 8.475,55. Daqui a 5 anos, esse aposentado ele vai estar recebendo 60% só do que ele recebe hoje. Ou seja, ele vai ter uma diminuição de quase 40% ou mais de 40% do que ele recebe hoje. Então, para que não haja tanta perda do poder de compra que nós estamos estabelecendo em lei, que o Índice Nacional de Preço ao Consumidor, o INPC, seja adotado anualmente para o reajuste das aposentadorias.
8: Hildo Rocha garante que a proposta não compromete o equilíbrio da Previdência, uma vez que há mais contribuintes do que beneficiários. Ele acredita que o combate às fraudes e às aposentadorias irregulares também é fundamental para evitar prejuízos ao sistema previdenciário.
25: Eunice Oliveira, do MDB do Ceará, apoia a votação do projeto que regulamenta a aposentadoria especial para os agentes comunitários de saúde e de combate às endemias. Pelo texto, mulheres poderão se aposentar aos 50 anos e homens aos 52, desde que comprovem no mínimo 20 anos de atuação.
8: Eunice Oliveira explica que a votação é necessária para dar efetividade a um direito já previsto na Constituição, mas que ainda depende de lei complementar para valer. De acordo com o parlamentar, a medida faz justiça a profissionais que atuam na linha de frente da saúde pública.
25: Termina agora esta edição especial do Jornal Câmara dos Deputados, produzida e apresentada pela Rádio Câmara de Brasília, em parceria com a Rádio Câmara Salvador, integrante da Rede Câmara de Rádio.
8: Eu agradeço ao Samuel e a toda a equipe da Câmara de Vereadores de Salvador pelo excelente trabalho conjunto.
5: Obrigado à Câmara dos Deputados por esta oportunidade. Este programa teve trabalhos técnicos de Wellington Teles e apresentação de Samuel Barbosa e Márcio Aquiles Sardi. Boa noite.
6: Muito boa noite. O Jornal Câmara dos Deputados volta amanhã. Você fica agora com o Minuto do TCU.
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2: O final dos anos 1980 e a década de 1990 foram períodos difíceis para a Rádio Nacional. Demissões de empregados, venda e doação de emissoras, ausência completa de novos investimentos.
3: Mas a sociedade civil enxergava a necessidade de transformar a realidade das comunicações no Brasil. Essa luta tem um exemplo concreto de conquista com a criação da EBC, a Empresa Brasil de Comunicação, em 2007.
2: Para entender melhor esse caminho e a luta pela democratização das comunicações, vamos voltar à Assembleia Nacional Constituinte.
3: Em 1987, durante a construção do capítulo da Constituição dedicado à comunicação, o deputado constituinte Arthur da Távola defendia uma mudança profunda na estrutura da radiodifusão brasileira.
2: Depois de 21 anos de ditadura civil-militar, a grande maioria das concessões estava nas mãos do capital privado e uma pequena parte nas mãos do Estado. Para o constituinte, a sociedade civil precisava entrar em cena.
4: Temos, no Brasil, cerca de 95% das concessões em mãos do capital e perto de 5% em mãos do Estado. Ora, uma democracia não possui apenas o capital e o Estado como instituições sociais. O Brasil tem um sistema privado e está precisando adotar, também, o sistema público. Razão pela qual a proposta refere-se a que as concessões sejam dadas numa complementaridade tripartite.
3: Foi dessa visão que nasceu o pilar do artigo 223 da Constituição Federal de 1988, estabelecendo o princípio da complementaridade entre os sistemas privado, público e estatal.
2: Nos anos seguintes, o desafio passou a ser transformar aquela conquista constitucional em políticas concretas, como conta Adriano De Angelis, jornalista que atua nos debates sobre a democratização da comunicação.
5: Sociedade civil organizada, com a participação da FENAGE, diversos sindicatos, universidades, movimentos sociais, estudantis, denunciavam que a democratização da comunicação era um passo seguinte da democratização política, né? Então a gente tinha conquistado a democratização política, mas precisava avançar também na democratização dos meios de comunicação. Então se debatia muito a concentração econômica, né? O uso político de concessões de rádio e televisão, a pouca representatividade e diversidade de vozes e também uma pequena participação social, né, nesse campo.
3: No ano de 2007, ocorreu em Brasília o Fórum Nacional de TVs Públicas, que envolveu o Ministério da Cultura, a SECOM e movimentos sociais para estruturar o campo público de comunicação de forma geral.
2: O evento serviu de base para uma carta de intenções do que deveria ser uma empresa pública de comunicação no Brasil. A participação da sociedade era um eixo central.
5: A ideia de democratização, ela é ampliada também para essa perspectiva do direito à comunicação, que significava a garantia de que diferentes grupos sociais, regiões do país e diferentes culturas também tivessem condições de produzir seus próprios conteúdos, produzir e distribuir seus conteúdos e informações e efetivamente participar da construção desse ambiente mais democrático de comunicação.
3: Em 2007, então, com base em todo este acúmulo, é criada no governo de Luiz Inácio Lula da Silva a Empresa Brasil de Comunicação, a EBC. Nos próximos capítulos, a gente vai te contar melhor sobre a criação da Empresa Nacional de Comunicação Pública.
2: Agora, vamos nos ater aos princípios que deveriam ser colocados em prática com as emissoras da Rádio Nacional, que passariam então a ser geridas pela EBC.
3: A Nacional carregava em si uma história gigantesca. A emissora mãe, no Rio de Janeiro, tinha construído as bases da história do rádio brasileiro. A Nacional de Brasília fez a ponte com a população do país e a nova capital. E a Nacional da Amazônia integrou comunidades do norte do país que antes não tinham acesso a nenhum outro meio de comunicação.
2: Agora, o trabalho era definir com maior clareza, então, como adaptar as emissoras para a comunicação pública. É o que conta Thaís Ladeira, superintendente das rádios naquela época.
6: A criação da EBC foi importante porque ela trouxe para as emissoras da Rádio Nacional uma missão pública mais claramente definida. Uma missão pública que já vinha sendo elaborada, lapidada ainda no tempo da Rádio Brás, porque a gente vinha da Rádio Brás, uma empresa que tinha uma história importante na radiodifusão brasileira, mas que também carregava uma tradição de comunicação vinculada ao governo. Já com a EBC, a gente passa a discutir de maneira mais estruturada o que significa fazer comunicação pública, uma comunicação que seja voltada para o interesse do cidadão, voltada para a diversidade do país, para a cultura, cumprindo o direito à informação e garantindo também a participação da sociedade.
3: Thaís Ladeira conta que as emissoras da Rádio Nacional sempre tiveram vínculo com a sociedade, mesmo sendo geridas pelo governo federal. A proposta agora era preservar suas identidades regionais e suas trajetórias, mas construir uma nova missão para a Rádio Nacional que ampliava os direitos do ouvinte.
6: Eu acho que o grande salto foi começar a enxergar o ouvinte não apenas como uma audiência ou uma necessidade de tutela, existia também um pouco essa relação, sabe, de, meu querido, minha querida, claro, rádio é puro afeto, é coração, mas era preciso também fazer um rádio conscientizador, mobilizador, de incidência. Então, tratar o ouvinte das rádios Nacional e MEC como audiência era pouco. A gente precisava tratar esse ouvinte como cidadão e sujeito da comunicação, protagonista da sua história, com muito respeito à história trilhada até ali, especialmente da Rádio Nacional.
2: Nos próximos episódios, a gente te conta sobre o início da história da EBC e de como a Rádio Nacional passaria, enfim, a fazer parte de uma empresa de comunicação pública.
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0: trio de ataque está no ar, está em campo, está no ar na sua rádio nacional. Com o Brasileirão feminino na reta final, com o Brasileirão masculino, o Flamengo chegando junto ao Palmeiras. E tem Copa do Brasil nesta semana definindo vaga nas semifinais. E tem atleta brasileiro fazendo sucesso pelo mundo afora, batendo recordes. E tem Messi se despedindo da seleção argentina. E tem cafajestagem da torcida corintiana contra um menino de 8 anos de idade e seus pais. Tudo será assunto deste trio de ataque, que começa com Trajano. Trajano, o nosso decano, no ataque.
1: Olá a todos e todas, né? Você falou agora do menino que sofreu violência lá no Itaquerão, garoto de 8 anos. Vou falar dos pais que praticam violência. Vi uma nota agora ontem, que nesse fim de semana, lá em Criciúma, Santa Catarina, veja você, o pai de uma menina que joga num time sub-10, futsal sub-10, irritado porque o juiz pediu para a filha tirar o brinco enquanto jogava, invadiu a quadra, quis agredir o juiz, foi contido e tal. E depois da partida, ele atacou o carro onde o juiz e os dois assistentes iam embora a tiros, deu tiros no carro, não feriu ninguém, mas foi autuado, foi preso. Isso mostra o seguinte: toda hora, os pais, de modo geral, os pais se comportam muito mal nessas competições sub-10, sub-12, sub-15. Aqui a própria Federação Paulista, no ano passado, que realizava um campeonato dessa idade, eu acho que até 15 anos, criou uma norma proibindo a participação dos pais nas arquibancadas. Os pais podiam levar os filhos, ir até o vestiário, ver se está tudo bem, sei lá o que e tal, e depois tinham que se retirar do estádio devido ao número de confusões, de brigas entre pais. Isso está se tornando rotina no futsal, no futebol de campo, a participação violenta do pai, dos pais. No país onde tem gente que defende o uso de armas, está aí o que aconteceu. Quase que um pai de uma menina do jogo sub-10 em Criciúma, jogo futsal, porque o juiz pediu para a menina tirar o brinco durante o jogo, atacou o carro do juiz a tiros. É um negócio inacreditável.
0: Absolutamente inacreditável, ainda mais que jogar de brinco não pode mesmo, né? Em regra, quem usa brinco põe um esparadrapo para proteger, porque pode rasgar a orelha numa bolada, num puxão, enfim. Mas é isso. A paz que só leva a guerra para seus filhos. E não apenas em jogos de futebol, não. Eu já vi isso em prova de natação entre crianças, apavorando a criançada do outro lado da piscina, com gritos histéricos. Vem, meu filho! Vem, meu filho! Não é assim que se educa uma criança. Fala, Lúcio de Castro.
2: Juca, seu Zé, todo mundo que está vendo a gente. Bom, tudo ficou um pouco menor agora com essa notícia da tarde da despedida de Messi, da seleção argentina. Vamos falar muito nisso. Como eu tenho atualizado aqui alguns capítulos da novela Infantino, eu vou dar uma atualizada em quem vê a gente aqui no último capítulo. O último capítulo é que a UEFA entrou com uma ação em 3 estados americanos, que é uma ação que tem a intenção de levantar documentações que mostrem a fraude de Infantino, na sua ação conjunta com Josh Kushner, o co-gen, sei lá o quê, do Trump, que, aliás, hoje se pronunciou. Falou que tinha a melhor intenção, era um Robin Hood do futebol, queria dividir o dinheiro com as federações pobres. Mas, assim, essa notícia é muito importante, muito mais até do que pode parecer, que é a primeira vez na história que um ente, uma federação, entra com uma ação contra a FIFA. Então, representa que a UEFA não vai parar. A UEFA decidiu fustigar o Infantino. Isso é muito relevante. Agora, já que o seu Zé deu um tema empolgante aqui, eu recomendo. Tem uma matéria do Carlos Eduardo Mansur, o ótimo comentarista do Sport TV, amigo de todos nós aqui, exatamente que ele fez uma vez, sobre esse tema. A matéria era impactante. A estupidez dos pais em jogos de categoria de base, jogos de criança. Era muito impactante. Recomendo, quem procurar vai achar, porque eu lembrei que é uma matéria realmente impressionante exatamente sobre isso. Tem muita coisa para a gente falar hoje, muita coisa legal. Vamos que vamos.
0: Eu escrevi muitos anos atrás um conto que virou um livro, um livreto infantil chamado Passe o Gol, da editora Papagaio, do nosso Serginho. E é exatamente sobre isso. É sobre crianças jogando e pais se misturando de uma maneira pouco civilizada. Como não foi nada civilizado, ao contrário, foi selvagem ontem o que fizeram alguns torcedores do Corinthians, quando um garoto de 8 anos abriu um cartaz em Itaquera: eu amo o Corinthians, mas também quero uma camisa do Neymar. O Neymar, que, diga-se de passagem, durante o jogo já tinha posto uma bola para fora para que o garfo pudesse ser atendido, foi até o menino e entregou a camisa. Um gesto belíssimo. Eis que o menino, o pai e a mãe tiveram que sair pelo gramado de Itaquera, escoltados pela polícia, porque uma turba passou a xingá-los, a ameaçá-los, a botar dedo em riste. Nós estamos cobrindo o rosto do menino por razões óbvias, mas isto dá a medida de a que ponto chegou a sociedade, a que ponto chegou o ódio, a que ponto chegou o fato de que torcedores não se tratam mais como adversários, mas sim como inimigos. Agravado em São Paulo pelo fato da torcida única, que impede a convivência com o contrário, com o diferente, e faz com que esse tipo de cena aconteça. Não me apareça com uma outra cor em Itaquera, ou no Morumbi, quando é o São Paulo mandante, ou na Casa Verde, quando é o Palmeiras mandante, ou na Vila Belmiro, quando é o Santos mandante. Não apareça com uma cor diferente do time do mandante, que vai ter confusão. Vai ter confusão. É proibida a cor. Ainda mais se você homenageia um jogador do adversário. Ou seja, a minha geração, a do Trajano, um pouco menos a do Lúcio, mas mesmo a do Lúcio, que íamos a campo para ver o Pelé jogar, independentemente de sermos ou não santista, e não éramos, e não somos, não pode mais. Não pode mais. É um negócio de maluco você pensar nisso. E tem muito a ver com as chamadas redes antissociais, que disseminaram ódio pelo mundo afora. É uma tristeza a gente olhar um estádio de futebol como se fosse uma praça de guerra e não um lugar, com toda a paixão que o torcedor tem o direito de manifestar, mas tudo tem limite. Contra uma criança, seu pai, sua mãe, e há na mídia quem esteja dizendo: não, a culpa é dos pais, cretinos, como deixaram o filho fazer uma coisa dessa? Vai explicar para uma criança que ela não pode manifestar o desejo de ter uma camisa de um ídolo dela? Ah, mas também não educaram direito, porque o Neymar não merece ser idolatrado por ninguém. Vai explicar isso para uma criança? Vai explicar isso para uma criança? É um absurdo. Um absurdo que dá vontade até da gente ficar longe do futebol, mas a paixão não deixa. A paixão não deixa, e a paixão está aí, também no futebol feminino. Tivemos já 2 jogos, Flamengo ganhou da Ferroviária, na Ilha do Governador, 1-0. São Paulo e Bahia empataram, São Paulo e Grêmio empataram 0-0 em Caxias do Sul. Hoje nós temos o jogo Cruzeiro e Corinthians, em Minas, e o jogo do Palmeiras contra o Bahia. Bahia e Palmeiras na Bahia, com transmissão da nossa TV Brasil 9h15 da noite. Hoje, transmissão da TV Brasil para Bahia e Palmeiras. Na quarta-feira, também tem transmissão da TV Brasil do Viva, do Vitória e Vasco. Viva, definindo vaga nas semifinais da Copa do Brasil, também na quarta, 9h15 da noite. Mas o brasileiro feminino pega fogo. E essa vitória do Flamengo meio que... E foi um gol logo de cara, né? Meio que surpreendeu, né, Lúcio? Não esperávamos tanto das rubro-negras.
2: Pois é. A gente tinha falado durante a semana que o cruzamento tinha sido muito ingrato pro Flamengo, né? Flamengo, eu vi o jogo, redefiniu essa coisa que se fala muito hoje do saber sofrer, porque sofreu, viu? Sofreu, foi atacado o jogo inteiro e se defendeu bem. E tem essa Cristiane espetacular, que eu realmente não entendo o banimento dela. Óbvio que o treinador deve ter lá seus critérios, assim. Ela ficou fora da seleção muito tempo, tá fora, né? E ela realmente é uma liderança espetacular. Agora, o jogo para o rubro-negro foi um sofrimento. Não sei, a dúvida é se esse 1x0 tem caixa para segurar em Araraquara.
0: No belíssimo estádio da Fonte Luminosa, que é um belíssimo nome também para um estádio que é uma simpatia, é uma graça. E Grêmio e São Paulo foi um jogo também de muitas chances de gol, de muitas chances desperdiçada, mas enfim, o São Paulo, que foi o primeiro da fase de classificação, agora tem o segundo jogo em casa. Repito, hoje, às 7h, tem o jogo do Corinthians contra o Cruzeiro em Minas, as Brabas contra as Cabulosas em Minas, e às 9h15, com transmissão na TV Brasil, tem o jogo Bahia e Palmeiras. Palmeiras, que é um dos favoritos ao título, como vencendo nas últimas temporadas. Esse é o panorama do Campeonato Brasileiro Feminino. O panorama do Campeonato Brasileiro Masculino quase mudou muito nessa última rodada. Teria mudado bastante se o Atlético Paranaense tivesse sustentado a vitória contra o Fluminense, que aliás quase foi uma derrota, salva no fim por um pênalti convertido pelo Viveiros. Mas o Atlético Paranaense, que pareceu chegar no calcanhar do Flamengo, não chegou. E o Flamengo chegou no calcanhar do Palmeiras, porque passou pelo Botafogo com 3x0, e o Palmeiras ficou no empate Mirassol 1x1 e quase perdeu o jogo. Assunto para José Trajano, que, pelo que eu percebo, começa a botar as fichas dele mais no Flamengo do que no Palmeiras.

0: torcida única, com a camisa de um outro time, você sofre muito, você apanha, você tem que sair correndo, você é rasgado, sofre violência. É um negócio incrível. Agora, em relação ao brasileiro, você falou aí do Atlético, que no momento, a grande novidade desse momento no brasileiro é o Atlético Paranaense, é o Furacão, que foi beneficiado no final com aquele pênalti inexistente do goleiro do Fábio. Inventaram o pênalti do Viveiros. E o Viveiros, que provocou esse pênalti inexistente, fez o gol e é o artilheiro do campeonato. Continua esse lenga-lenga de Palmeiras e Flamengo. Durante um certo momento, o Flamengo estava mais perto do Palmeiras, porque o Mirassol ganhava por 1-0. Eu imagino a torcida rubro-negra vestida de amarelo, torcendo pro Mirassol, vamos lá, tal, é com nós, e tomou aquele gol. Mas agora a torcida do Flamengo tem que torcer contra o Mirassol e a favor do seu time, porque o Mirassol agora pega o Flamengo. E essa vitória do Flamengo sobre o Mirassol, no Maracanã, é fundamental para continuar esse pega-pega, esse lenga-lenga entre os dois times, que mais uma vez vão disputar o título brasileiro. Continua o Fluminense, dirigido pelo Marcão, indo bem, mas, Juca, o pega para capar mesmo, e a grande disputa está se dando lá embaixo que o bicho está pegando, porque tem muito time grande com camisa pesada, ameaçado de ser rebaixamento, e, tirando a Chapecoense, que já é favas contadas, tem muita gente querendo cair, se agarrando aqui e ali. E a grande disputa não está só... Lá em cima é Flamengo e Palmeiras. Lá embaixo tem meia dúzia, sete times brigando.
1: Você sabe, Zé, que o Lúcio de Castro foi visto na Gávea de amarelo, como você...
0: De amarelo.
1: Depois ele disfarçou que era uma homenagem à campanha das diretas já. Lembra lá atrás que o amarelo era a cor das diretas e tal? Mas parece que não era não, que era mesmo o Mirassol.
0: Ele estava de radinho, de pira e camisa amarela, né?
1: Isso. Agora, já que falamos de Flamengo e de Gávea, Lúcio de Castro, me diga, claro que você pode dar seu pitaco sobre o brasileiro, mas o que você espera do Flamengo nesse meio de semana na Copa do Brasil?
2: Na Copa do Brasil, o Flamengo...
0: Copa do Brasil, não.
2: Espero. Não, Copa do Brasil não, o Flamengo joga no Brasileiro.
0: Do brasileiro, jogo atrasado.
1: Eu achei que você ia dizer assim: eu não espero nada porque o Flamengo não está na Copa do Brasil.
2: Comecei a falar isso. Na Copa do Brasil, não espero nada. Estarei no Maraca quarta-feira, 19h30, pelo Campeonato Brasileiro. Também sem esperar muito desse time, mesmo no brasileiro, embora lidere. Alguém vai estranhar depois de um 3-0, mas assim, e aí não sou só eu, as críticas ao Flamengo. O Flamengo não joga bem, o Flamengo joga um primeiro tempo ótimo, é quase um roteirinho. E assim, é muito frustrante para o torcedor do Flamengo, porque esse roteiro é todo jogo. Um primeiro tempo muito bom, e aí só que com chances empilhadas, perdidas, sempre a mesma coisa, é impressionante. E aí no segundo tempo que o time morre e toma sufoco. Agora, um elenco caríssimo desse, cheio de jogador bom, onde o técnico faz algumas opções muito estranhas, né? Como, por exemplo, Luiz Araújo deixando Paquetá e Carrascal no banco. Agora, o time não joga, o time faz um bom primeiro tempo sempre, porque tem jogadores muito capazes, e todo mundo sabe, e no segundo tempo é sempre o mesmo roteiro. Então, assim, não dá ainda para o torcedor... É porque ele é muito acima dos outros, fora Palmeiras, assim, mas ele não corresponde em campo a ter essa animação toda para o restante de temporada, e aí falando em Libertadores, etc.
1: Copa do Brasil no meio de semana. Amanhã, Atlético Mineiro e Cruzeiro. Na quarta-feira, tem Santos e Palmeiras na Vila Belmiro, praticamente já resolvido. Tem o Viva, o Vitória e Vasco, com transmissão da TV Brasil, 9h15 da noite, no Barradão. E na quinta tem Grenal. Aliás, é exatamente Grenal, porque é na Arena Grêmio. E aí os dois, o Inter na zona do rebaixamento, o Grêmio ali namorando a zona do rebaixamento. Desse jogo, se

0: É que vai ser jogo, porque lá no Beira-Rio não teve jogo, foi uma guerra, né? É que nós vamos ver entre mortos e feridos quem se salva, se é que alguém se salva. Ô Zé, desses jogos todos da Copa do Brasil, tirante Santos e Palmeiras, que o Santos não vai tirar 3 gols de diferença do Palmeiras, é impossível fazer previsões, né?
1: É impossível. Amanhã tem um jogo muito legal, que foi bom o primeiro jogo, né? Entre as duas forças de Minas, do Atlético com o Cruzeiro. Vamos ver o que é que vai dar. O Atlético vem muito bem. O Cruzeiro jogou com o time reserva, né? Contra o Vasco, tomou uma cacetada, mas jogou de propósito. O jogo do Vasco e Vitória, Vitória e Vasco, é imprevisível para mim. Vitória costuma ganhar em casa, mas fora tá mal. A situação do Vitória não é mais aquela do início da temporada. Agora, o jogo dos desesperados, esse Grenal, reúne duas vergonhas. As torcidas estão envergonhadas. Eu até fiz um comentário hoje de manhã que tem horas que o futebol serve de alento para uma população sofrida. O Rio Grande do Sul vem sofrendo demais com as mudanças climáticas. A toda hora a gente recebe notícias de lá, de cidades debaixo d'água, pessoas sem moradia, morrendo gente, várias, uma cor atrás da outra. Era hora de ter alguma alegria com o futebol, já que Grêmio e Internacional são os times da paixão gaúcha, né? Que dominam as torcidas gaúchas. Mas nem no futebol o gaúcho está tendo alegria, porque esses dois times, o Grêmio Internacional, estão uma pouca vergonha, uma porcaria, e gastaram muito dinheiro. Não é que estão jogando com Zé Mané no gol, Zé Ruela de ponta esquerda. Não, gastaram muito dinheiro e estão nessa situação. Pior para o Internacional, que está na zona de rebaixamento no Brasileiro. Agora, quem for eliminado, no caso do Internacional, não vai ter jeito. Na zona do rebaixamento e sendo eliminado da Copa do Brasil, o técnico português pode preparar a malinha. Já leva a malinha para o vestiário. Vai para o aeroporto e tchau. Tchau, boa noite.
0: O técnico uruguaio, né?
1: É uruguaio, português e é do Grêmio.
0: Isso. Pezzolano, que é o do Inter, e o famoso Luiz Castro, é o do Grêmio, né?
1: É, teve no Botafogo, fez um brilhareco, aí ficou conhecido
0: Isso.
1: por isso, né?
0: Isso. E que prognósticos você faz, Lúcio, desses jogos na Copa do Brasil? Eu tô
2: Não
0: achando.
2: muda muito.
0: Ah.
2: Fala, Juca.
0: Não, eu tô achando que dá Galo, embora o Cruzeiro seja melhor time, mas e embora verdade seja dita, o Cruzeiro não se assuste em jogar lá no terreirão do Galo. Mas eu tô achando que o Galo tá mais na vibe da vitória. Enfim, o que você acha?
2: É um galo ascendente, né? É verdade.
0: É.
2: Mas eu acho prejudicial. Tirando é o que você falou, tirando o Palmeiras, que praticamente cessou ali, encerrou o confronto. Pode até o técnico do Santos levar nosso programa para o vestiário e falar: olha, estão dizendo que já encerrou, que não vai adiantar nada. O resto eu acho muito imprevisível. O Vasco, como você falou também, abriu uma vantagem muito curta. Agora, tirando o Palmeiras, que chega, que tem Libertadores ainda bem, etc., o resto é meio uma porta da esperança, né? Porque o resto. Alguns ali lutando por rebaixamento, lutando, não vão lutar para o brasileiro, restou a Copa do Brasil. Então, é uma semana de desesperados que torna os jogos muito mais emocionantes.
1: E porque tem uma graninha boa também para receber, né? Caso
2: Pois
1: vá
2: é,
1: adiante, né?
2: pois é.
0: Sim, alivia a vida de todo mundo. Olha aqui, antes da gente ir para o nosso primeiro intervalo, vamos cantar um último tango. Em Paris, em Nova York, em Miami. Lionel Messi avisa que não vai jogar mais pela seleção da Argentina. Encerra-se um ciclo. A minha sensação é a seguinte: bem-aventurado sou eu que vi esse ciclo inteiro. Aliás, eu sempre agradeço ter visto a carreira do Pelé do começo ao fim. Ter visto a carreira de Diego Maradona do começo ao fim, estar vendo a carreira de Lionel Messi do começo já com um fim na seleção argentina. O que me diz você, José Trajano?
1: era uma crônica de morte anunciada, né? Mas já se esperava por isso. Inclusive, na carta que ele fez, ele diz que 2 dias depois da final da Copa, ele já tinha decidido parar com a seleção. Esperou mais um pouco, aí teve a morte do pai, aí ele divulgou a carta hoje. A Argentina deve estar muito triste, não só a Argentina, como o futebol no mundo inteiro. Ele nos encantou muito. Curiosamente, nas primeiras vezes que ele jogou na seleção, jogou por 21 anos na seleção. Ele não foi bem, havia até uma campanha contra ele, dizendo que ele era mais espanhol que argentino, que na seleção não jogava nada. E ele, aos poucos, foi jogando cada vez, cada Copa que passava, ele ia jogando melhor. Nessas duas últimas, ele fez, se não me engano, 8 gols nessa última e 7 na penúltima. E teve Copa que não fez gol nenhum. Ele foi grande personagem dessas duas últimas Copas. Então, que bom que ele conseguiu ser campeão do mundo. Que bom que ele chegou 2 vezes, além dessa da vez campeão do mundo, outras 2 finais. Maravilhou o mundo, se emocionou, encantou, fez gols, passos maravilhosos. É um momento de tristeza, mas já era anunciada essa atitude dele. Assim como foi o Di Maria antes dele, agora chegou a vez do Messi, beirando os 40 anos.
0: Lúcio.
2: Ô, Juca, hoje eu estava fazendo as contas aqui, tamanho do privilégio do torcedor argentino. E aí comecei a fazer as contas, nas últimas 4 décadas, o torcedor argentino, em 10 Copas, ele teve ou Maradona ou Messi em todas elas. Quer dizer, só por 2, estamos falando de 98 e 2002. Desde 82, só em 98 ou 2002, o torcedor argentino não teve Maradona ou Messi. Olha o tamanho disso, olha a inveja nossa como brasileiro desse torcedor, o que ele pôde ter. Quer dizer, o tamanho de você ter um ídolo desse na seleção é muito grande, né? É muito privilégio o que o argentino teve em termos de seleção. Ou Maradona ou Messi ele tinha numa Copa do Mundo. Agora, tem um lance curioso nessa história, que hoje eu comecei a ler algumas coisas assim, que é o bloqueio do Messi, né? O Messi, para quem não se lembra, e realmente acho que a gente chegou a pensar isso, chegou a haver uma corrida espanhola ali para ele jogar pela Espanha, né? Ele foi muito cedo para o Barcelona, morava e se identificava muito com a Espanha, por isso tudo. E a Espanha queria, chegou ali a fustigar ali para ele virar jogador da seleção espanhola. E aí em 2004, a AFA, que tem um monte de pecados, mas fez um golaço. É junho de 2004, a AFA marca um sub-20. Argentina e Paraguai, mequetrefe, como diria alguém que a gente conhece, que é só pela lei de então, para bloquear o Messi, para ele jogar com a camisa da Argentina e não poder mais ser fichado pela seleção da Espanha. Isso, uma atitudezinha de um cartola ali, salva a Argentina por 30 anos, quer dizer, tem passagens curiosíssimas. Agora, vai deixar um buraco pra gente pelo futebol, por tudo que ele jogou, imenso, assim. Diga, seu Zé.
1: Não, Lúcio e Juca. E agora? E agora? Acabou o Maradona, acabou o Messi. E agora? Será que virá um outro como eles e esses dois? Muito difícil.
0: E agora chora, Pierrot. A sua sina, que a sina de Pierrot é chorar por Colombina. O trio de ataque informa que, pelo campeonato espanhol, Yamal e Rafinha deram um show de bola em Camp Nou. 5-2 no Rayo Vallecano. Saiu atrás o Barcelona, tomou 1-0. Mas aí, essa dupla que vai fazer muito sucesso em 2026-2027... colaborou para fazer os 5-2. 2 gols de cada um. 2 gols de Rafinha e 2 golaços desse menino Yamal, que é gênio. É gênio. É um jogador diferente. Nós vamos falar muito de Yamal até sei lá quando. 5-2 para o Barça. O Arsenal do Zé Trajano ganhou também, mas ó, pelo campeonato inglês, agora de tarde, a duríssimas penas por 1-0, jogou mal para Chuchu, ele está meio jururu por causa disso. Mas quem não está jururu, muito ao contrário, é o Esporte Olímpico Brasileiro. Como Zé Trajano vem de longe e me conta muitas coisas, Ele me conta, eu não tinha nascido ainda, ele me conta que no final dos anos 50, governo Juscelino Kubitschek, expectativa da inauguração de Brasília, o esporte brasileiro sofreu um boom. A seleção de futebol ganhou a Copa do Mundo de 58 na Suécia. A seleção de basquetebol ganhou a Copa do Mundo no Chile em 59. E também nos ditos esportes individuais surgiram fenômenos. Éder Joffre, o Galinho de Ouro, campeão mundial dos pesos galo. Maria Esther Bueno, que reinava nas quadras pelo mundo afora, principalmente nas quadras de Londres, em Wimbledon. Manuel dos Santos bateu o recorde mundial dos 100 metros na livre, que era uma coisa impensável no Brasil. Bruno Hermani ganhou o mundial de pesca, de caça submarina. Imagine você, um sucesso. Eis que, de repente, só nesses últimos dias, a gente viu isso se reproduzindo. As leoas da ginástica rítmica, duas medalhas de ouro no mundial. O Pio bater o recorde mundial dos 400 metros com barreira e secundado por brasileiros também nesta prova, ganhando medalhas. Se não bastasse, não o Pio, o Isaías Queiroz, o Isaquias Queiroz, ganhando no remo medalha de ouro e secundado por brasileiro. Enfim, Lúcio de Castro, estamos vivendo um novo grande momento na vida, na história do esporte olímpico brasileiro?
2: É um bom debate, Juca, é um bom debate porque é um debate sobre, basicamente sobre o legado de 2016, se houve ou não. Eu converso com muita gente que cobre os chamados esportes olímpicos, acompanha. E há uma conclusão, há um consenso que não é um legado geral, que houve muito dinheiro, uma injeção imensa de dinheiro, e não é proporcional, os resultados não são totalmente proporcionais, embora a gente tenha esses brilhos aí, como você está citando, mas são muito destacados e muito individuais, assim. Na canoagem, em particular, a gente tem um boom ali, mas também é um nicho da velocidade, né? Nas provas de 500, a gente não consegue fazer nas provas de fundo ainda grandes atletas, etc. É um nicho ali meio nas provas de velocidade. Um Brasil em uma confederação que se fechou, teve uma sábia decisão de botar todo mundo ali no centro de treinamento em Lagoa Santa, em Minas, e contratou um genial, né? Chamado melhor treinador do mundo na modalidade, o Jesus Molão, espanhol, que morreu e foi realmente, era um pai para o Isaquias e foi muito importante na vida dele, ele sentiu muito. Então, assim, teve um boom ali, muito por causa disso, desse trabalho muito concentrado em Lagoa Santa e de um treinador excepcional. Agora, quando a gente pensa no volume de dinheiro que se botou no esporte brasileiro e nos resultados, acho que não dá para a gente falar num boom geral. A gente é óbvio que é muito mais do que antes, mas a gente ainda vive ali de coisas mais individuais, etc. Melhor, mas não é uma coisa generalizada. Não dá para falar que o esporte brasileiro mudou, etc., na proporção do dinheiro investido.
0: Ô Zé, eu, ao tentar fazer essa analogia com o final dos anos 50, sobre os quais você me ensinou tanto, que eu repito, eu não tinha nascido ainda, tínhamos também o cinema novo, como agora temos, né, esse cinema reflorescente brasileiro, ganhando prêmios, ganhando Oscar, né, lembrando de tempos que têm que ser lembrados para que nunca mais se repitam, como no Ainda Estou Aqui, no Agente Secreto, no Honestino, enfim. Mas na música não, né, Zé? Não temos nada que se compare ao que foi a Bossa Nova lá atrás, né?
1: Não, a Bossa Nova foi uma coisa espetacular, né? Então, mais ou menos nessa época, final dos anos 50, início dos anos 60, aquela apresentação no Carnegie Hall, a dupla Tom Primeiro Tom e Newton Mendonça, depois Tom e Vinícius, João Gilberto revolucionando a maneira de cantar e tocar violão, Nara Leão, os Cariocas, Carlos Lira, Roberto Menescal, foi um negócio impressionante. Mas voltando ao esporte, ao mesmo tempo que a gente saúda, comemora individualmente o Pio, né, o Isaquias, o Gilberto Nascimento, nós temos que lamentar um esporte que a gente gosta muito, né, Juca? Você jogou mais do que eu, que é o nosso basquete. Basquete masculino não apruma, né, em termos internacionais, e o basquete feminino menos ainda, né? O vôlei masculino vem mal. O vôlei feminino ainda tem, sob a direção do Zé Roberto, boa jogadora, ainda pode fazer, brilhar em Olimpíada. Mas no vôlei e o basquete, principalmente o basquete, a gente lamenta muito. Concordo com o Lúcio, foi muito dinheiro, muito investimento, e você vai pegando só aqui, ó. É um na canoagem, um ali na, né, no 400 metros com barreira, mas não tem uma coisa para a gente bater no peito, não. Somos uma nação olímpica, estamos muito distantes disso.
2: Muito bem. É, como eu falei, né, Juca, na própria canoagem, você tem um fenômeno da velocidade. Não é a canoagem Sim. inteira, as provas de velocidade.
0: Sim. Sim. Mas sobre o que não há dúvida é sobre os 90 anos de uma jovem que está cada vez melhor. E eu volto a repetir, a programação musical da Rádio Nacional é um brinco. E ela faz 90 anos. E a gente deu uma vinheta para ela antes de apresentar gols de uma decisão de Libertadores da América. Peraí, primeira vinheta.
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0: E agora, o gol de uma decisão de Libertadores. Preste atenção.
4: Olha o Patrick, ele levantou de primeira, botou para o peito do Rony, dominou com carinho. A bola é boa, a bola levantou!

0: lembra, Zé? Em plena pandemia, Maracanã, prorrogação, minutos finais, gol do Verdão. Derrotou o Santos do Cuca.
1: É verdade. Eu acho legal a gente colocar esses gols. Aí a narração do André Luiz Mendes, né? Já colocamos várias vezes narrações do histórico Jorge Cury, que nós somos fãs, né, Lúcio? Jorge Cury.
2: Oh, muito.
1: A gente já botou muito da Copa de 50, 58, e agora estamos botando mais para cá, porque o arquivo é muito grande da Rádio Nacional. A Rádio Nacional tem um papel muito importante na história do esporte brasileiro, principalmente do futebol. E é legal ver esses gols narrados pela equipe da Rádio Nacional. Salve a Rádio Nacional, que tem aquele prédio. Nós, carioca, conhecemos muito bem, viu, Juca? Ali na Praça Mauá, aquele prédio da Rádio Nacional, quando foi construído, era o prédio mais diferente. Foi uma arquitetura diferente para fazer aquele prédio. Ali tinha os programas de auditório, né? Ali tinha os programas humorísticos, as novelas. Eu ouvi muito a Rádio Nacional. Ora, na próxima semana, vamos botar um trecho de seriados, uma sugestão. Eu vou sugerir, logo de cara, estou sugerindo hoje para semana que vem. Jerônimo,
0: Jerônimo,
1: o
0: Herói do
1: herói do
0: Sertão.
1: sertão.
0: Oba! Esse eu ouvi também.
2: Mas não acabe com. Não elimine Jorge Cury, viu, seu Zé? Sempre me dá boas lembranças. Traga ele de vez em quando. Agora, a
1: Não,
2: gente vai
1: claro,
2: falar de uma
1: claro.
2: personagem contratada da Rádio Nacional hoje ainda, né?
0: Doutor Luiz Ferreira vai tratar de nos achar o Jerônimo Herói do Sertão. Mas eu tenho uma pergunta aos dois cariocas. Como se chama o edifício a que você se referiu da Rádio Nacional, Zé Trajano?
1: Espera que eu vou me lembrar.
2: Posso
0: Lúcio de
2: falar,
0: Castro.
2: hein?
1: Fala, Lúcio.
2: Noite, né?
0: À
1: Onde tinha a
0: noite.
1: noite, o jornal à noite, né? Embaixo do. Aí tem uma coisa, né? Embaixo do prédio tinha o bar do Zica, que era o contrabandista famoso. E tinha um bar ali, com cadeira do lado de fora, no embaixo do prédio da Rádio
0: Agora,
1: Nacional.
0: espera um pouquinho com o Ferreirinha, que o meu Deus, o Cerqueirinha está me dizendo uma coisa aqui. Não foi na prorrogação o gol do Palmeiras, Cerqueirinha? Então foi no fim do jogo, ia para a prorrogação. Foi nos acréscimos, ia para a prorrogação, então. Estava 0-0. Tá. Gozado para. Na minha cabeça era a prorrogação. Boa correção. Então, anote aí. E agora vamos ao prêmio Osmar Santos para deixar. Não, ia dizer, que bobagem que eu ia dizer, para deixar o Lúcio de Castro feliz. Não, só porque vai ganhar um rubro-negro, mas não é o rubro-negro da Gávea. Vamos ao prêmio Osmar Santos. Olha só. Como não dar um Osmar Santos para o Viveiros, do Atlético Paranaense? Artilheiro do Brasileirão. Por mais que o Zé Trajano já tenha dito, né, que o último gol dele no 3-3 contra o Fluminense nasce de um pênalti inexistente, o fato é que esse rapaz tem 17 gols no Campeonato Brasileiro e ele está sendo absolutamente fundamental para essa ótima campanha do Furacão. E foi um cara que todo mundo bobeou. O São Paulo andou querendo, mas parece que não tinha bala. O Furacão foi lá e trouxe, e realmente, de todas as aquisições recentes pelo futebol das Américas afora, essa aí talvez seja a melhor, porque está fazendo gol como chupa um sorvete. O Viveiros do Furacão. Rubro-negro, você gosta das cores da camisa, né, Lúcio?
2: Parece que sim.
0: É, mas é. É um jogo. Flamengo gostaria de tê-lo, não? Nessa
1: Não, o
0: busca por um
1: Flamengo contratou um
0: centroavante.
1: garoto agora do River Plate de 19 anos, que é uma expectativa,
2: É.
1: né? Não, não se
2: A
1: sabe se vai
2: federação
1: ser
2: mandou.
1: titular ou não, né? Vamos ver.
2: Pois é, mandou embora o Plata. Não tem muita explicação, né? A não ser, fala-se muito no comportamento fora de campo, mas neste momento, faltando poucos meses, era um jogador importante. Meio maluco tudo que está acontecendo. Mandou por uma mixaria em termos de futebol.
0: Muito bem. E o prêmio João Saldanha, para quem irá? Roda a vinheta.
1: meus amigos.
0: O prêmio João Saldanha vai para dois atletas olímpicos. Vai para o nosso Pio de São João das Barreiras, São João da Barra, interior de São Paulo, e vai para o nosso Isaquias Queiroz, esse baiano arretado que já deu alegria em Olimpíada e continua dando alegria nos mundiais. Para Isaquias e para Pio, o nosso prêmio João Saldanha, voltamos para dar parabéns. Parabéns a dois enormes aniversariantes que têm tudo a ver com a música brasileira. Primeiro deles, Jackson do Pandeiro, que nasceu num dia 31 de agosto de 1919 e morreu num dia 10 de julho de 1982. Paraibano de Alagoa Grande, morreu em Brasília. Zé Trajano.
1: Ah, não tem como não gostar e ser fã do Jackson do Pandeiro, né? Com esse ritmo. Aliás, hoje é dia do samba rock. E ele foi um dos intérpretes do samba rock, né? Malemolência, ele bateu no seu pandeiro, ele cantava sempre acompanhado às vezes da mulher, teve a época a parceria com a Almira, que foi a mulher dele durante muito tempo. Sou fã de carteirinha do grande Jackson no pandeiro, os maiores o ritmo dele sempre me contagiou.
0: Seria também aniversário dela, Emilinha Borba, nascida 31 de agosto de 1923 no Rio, morreu dia 3 de outubro de 2005, também no Rio, Zé Trajano.
1: As pessoas mais novas não têm ideia do sucesso que fez Emilinha Borba nos anos 50, o tempo do rádio. Havia uma disputa, inclusive, Marlene contra Emilinha. Você era fã ou da Marlene ou era fã da Emilinha, o fã-clube, né? Ela fez muito sucesso como cantora de carnaval, mas também gravou muita coisa do chamado meio de ano. Emilinha Borba, a favorita da Marinha, a grande Emilinha Borba. Fez um sucesso tremendo, mas bota tremendo disso.
2: Precursora da polarização, né, Juca?
1: É ou você era Marlene ou você era Emilinha. Exatamente, a polarização começou aí.
0: Mas, quer dizer, nada parecido, muito mais agudo, então, do que havia entre Elis Regina e Elisete Cardoso?
1: Ah, muito mais, porque as duas tinham um fã-clube. E nos programas da Rádio Nacional, tinha os programas de auditório. A Marlene, se não me engano, que tinha o programa do Manuel Barcelos, do César de Alencar e do Paulo Gracindo. Cada programa desse tinha uma grande cantora como madrinha, só se apresentava nesse programa. Ângela Maria era de um, Marlene de outro e a Emilinha de outro. Olha só.
0: Olha aqui, agora, os dois cariocas aí têm noção da importância do dia de amanhã, não?
1: Eu sei porque eu li o roteiro, então se eu não tivesse lido, eu não saberia.
0: A data de fundação do América, você sabe, não?
1: Claro, 18 de setembro. 18 de setembro de 1914. Irei lá comemorar no Rio de Janeiro.
0: Eu nem nunca soube. Amanhã, querido público da Rádio Nacional e da TV Brasil, simplesmente 116 anos do glorioso Esporte Clube Corinthians Paulista. O único clube brasileiro bicampeão mundial da FIFA. Tem outros que ganharam aí uns títulos, Taça Toyota, Taça Jeep, sei lá como é que chama. É Copa Intercontinental, em Bolsa. Um campeão mundial da FIFA, duas vezes, só tem um. O glorioso Esporte Clube Corinthians Paulista.
1: Olha, errei na data no ano, hein? O América foi fundado em 1904, não em 14. Em 13 o América já tinha sido campeão.
0: Primeiro. Imagina se eu ia errar que o Corinthians foi fundado dia 1º de setembro de 1910. Muito bem. Lúcio de Castro, também num 31 de agosto, morreu a princesa Diana. E eu gostaria de ouvi-lo a respeito dela. Diana ou Diana?
2: Deixa ao gosto do freguês, né? É um daqueles dias, assim, meio 11 de setembro, né? Que isso. Todo mundo lembra onde estava. Todo mundo. E ela, por todo o entorno, ela inaugura um novo momento na imprensa inglesa, né? Tradicionalíssima imprensa, que faz um cerco maior àquela bandidagem de paparazzi, e a morte dela, que é muito por culpa e por perseguição de paparazzi, etc., inaugura um novo tempo, com mais regras e com mais uma criminalização a essa aberração. Ainda existe, ainda estão aí, mas assim, começa ali uma apontar-se o dedo para isso. É um dia daqueles assim que marca, tipo, todo mundo que viveu, que estava, sabe aonde estava naquele dia, quando teve a notícia, enfim.
0: Foi uma comoção, né? Só para explicar para vocês, que eventualmente não saibam, ela estava sendo perseguida por uma porção de automóveis com paparazzi, e o carro que ela ia à frente sofreu um acidente dentro de um túnel em Londres, né?
2: Em Paris, um lugar de visitação, assim.
0: É, isso. 31 de agosto de 97, em Paris. Exatamente. Dentro de um túnel, perseguida pelos paparazzi. E vamos ao chuveiro. Já falamos o suficiente do assunto. Eu acabo de dar parabéns ao Esporte Clube Corinthians Paulista, que faz anos amanhã. Mas ontem, realmente, uma parte dos torcedores do Corinthians deu um exemplo de selvageria, um bando de trogloditas, ao agredir pai e mãe e um garoto de 8 anos em Itaquera, porque o menino pediu a camisa do Neymar. Vão todos eles ao chuveiro, e as fotos deles e esses filmes vão ser distribuídos por toda São Paulo, para que o vizinho saiba, a família saiba, quem são os covardes que fizeram isso com uma família. Nós voltaremos na segunda-feira, 6 horas na TV Brasil, 8 horas na Rádio Nacional, e a gente se despede com a despedida dele, do melhor jogador de futebol do século XXI, Lionel Messi.